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0: Aurora Cop e a Iowa State University levam ciência de dados à suinocultura brasileira. Cicobi Credija vai realizar 8º encontro de empresários. Essas e outras notícias logo após a nossa mensagem cooperativista.
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0: Alô, amigos gaúchos, paranaenses e catarinenses. Eu sou o René Roberto e hoje é segunda-feira, começando a semana, mas terminando o mês de agosto. Edição de 31 de agosto de 2026. E essas são as notícias. Cooperativa de Crédito Cicobi Credija já tem data marcada para mais uma edição do Encontro de Empresários. No dia 10 de setembro, essa cooperativa promove a 8ª edição do evento, reunindo cooperados para uma noite de conhecimento, atualização e troca de experiências. Consolidado como um importante espaço de desenvolvimento e networking, esse evento reforça o compromisso do Cicobi Credija com a educação, a informação e o fortalecimento do empreendedorismo. Ao longo de suas edições, o encontro tem proporcionado reflexões relevantes sobre os desafios e oportunidades do ambiente de negócios, conectando empresários a conteúdos de alto valor. Este ano, o tema central será a reforma tributária, um dos assuntos mais relevantes para o setor empresarial brasileiro na atualidade. Para conduzir a palestra, o evento contará com a participação de Edgar Madruga, especialista reconhecido nacionalmente nas áreas tributária, fiscal e de gestão empresarial. Com ampla experiência na interpretação e aplicação da legislação tributária, Edgar Madruga abordará os principais impactos da reforma para as empresas, apresentando perspectivas práticas sobre adaptação, planejamento e oportunidades diante das mudanças previstas no novo sistema tributário brasileiro. Destinado exclusivamente aos cooperados empresários, o encontro está diretamente alinhado ao 5º princípio cooperativista de educação, formação e informação, contribuindo para a capacitação dos empreendedores e para o desenvolvimento sustentável dos negócios e das comunidades onde a cooperativa atua. O encontro de empresários do Cicobi Credija é um espaço de cooperação fortalecendo a conexão entre a cooperativa e aqueles que impulsionam a economia regional por meio do empreendedorismo. Inscrições abertas pelo site credija.com.br/eventos. O Sistema OCB, Organização das Cooperativas Brasileiras, promoveu em Brasília, Distrito Federal, a Semana de Competitividade, um dos principais encontros do cooperativismo brasileiro. O evento reuniu profissionais de todo o país com o objetivo de fortalecer a cultura cooperativista, debater os desafios do futuro e promover a conexão entre as pessoas que atuam no modelo. Durante a programação, a Rede Cooper de Santa Catarina participou de um painel sobre educação cooperativista com o tema O 5º Princípio e as Estratégias de Implementação. A coordenadora da organização do quadro social da cooperativa, Thaís Veg, apresentou a trajetória do programa de núcleos, iniciativa criada em 2014. O programa tem como foco o desenvolvimento de pessoas e o fortalecimento do cooperativismo, por meio da educação, da escuta ativa e da construção coletiva. A participação da Rede Cooper no painel reforça o papel da cooperativa como ponte entre a comunidade e o quadro social, além de destacar a importância da formação contínua dos cooperados. Na prática, o programa de núcleos promove debates e reflexões sobre temas como sustentabilidade, sucessão e o legado da cultura cooperativista, contribuindo para a atuação mais consciente dentro e fora da cooperativa. Thaís Veg diz que a experiência no evento reforça a essência do movimento. Para ela, o cooperativismo tem a capacidade de unir diferenças em torno de um propósito comum, gerando desenvolvimento, troca de experiências, pertencimento e transformação. A Semana da Competitividade também destacou o presidente do Conselho de Administração da Rede Cooper, Ercílio Schmidt, reconhecido como pioneiro do cooperativismo no Brasil, em um documentário que homenageia lideranças que ajudaram a construir as bases do setor. Atualmente, a Rede Cooper conta com 3 núcleos, feminino, cooperativo e agro, que envolvem cerca de 100 pessoas para um processo contínuo de desenvolvimento, fortalecendo o compromisso com uma sociedade mais justa, igualitária e sustentável no Médio Vale do Itajaí. com o objetivo de estimular a construção do conhecimento, o diálogo e o envolvimento das famílias na formação de crianças e adolescentes, a Cooperativa de Eletrificação de São Ludgero, a CEGERO, promove a quinta edição do projeto Família na Escola, Encontro de Pais e Responsáveis. Os encontros serão realizados no período noturno, a partir das 19h30, no Centro Cultural Multiuso Dimas Schlickmann, em São Ludgero, reunindo pais e responsáveis de alunos do ensino infantil, fundamental e médio. O tema dessa edição é Família, Educação e Cooperativismo, Educar com Limites, Diálogo e Responsabilidade. O palestrante será o professor Gildo Volpato, que vai conduzir reflexões sobre os desafios da educação, destacando a importância dos limites, do diálogo e da responsabilidade no convívio familiar e no desenvolvimento dos filhos. A iniciativa conta com o apoio do Serviço Nacional de Aprendizagem do Cooperativismo no Estado de Santa Catarina, Sescope, por meio do programa Jovens Cooperativistas Catarinenses, o JCC, que incentiva ações voltadas ao fortalecimento da cultura cooperativista e ao desenvolvimento social às cooperativas do Estado. O projeto também tem a parceria da Prefeitura de São Ludgero, município do sul de Santa Catarina, e utiliza recursos do Fundo de Assistência Técnica, Educacional e Social, o FATES, da CEGERO, reforçando o compromisso da cooperativa com investimentos em educação e no desenvolvimento da comunidade. A ação está alinhada aos princípios do cooperativismo, especialmente ao quinto princípio, que trata da educação, formação e informação. Ao longo dos anos, o programa Família na Escola vem se consolidando como um espaço de integração entre cooperativa, famílias, comunidade e escolas, promovendo reflexão e troca de experiências sobre os desafios do dia a dia. Para mais informações sobre iniciativas de apoio à cultura cooperativista em Santa Catarina, o contato pode ser feito direto com o Sescope SC. E a seguir, depois da nossa mensagem cooperativista, nossa última notícia. Aguardem.
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0: 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E agora atenção para a última notícia. A suinocultura brasileira começa a avançar em uma nova fronteira tecnológica, com o uso de ciências de dados, inteligência artificial e aprendizado de máquinas para transformar informações em decisões mais precisas dentro das granjas e indústrias. Uma parceria entre a Aurora Coop, terceiro maior grupo de proteína animal do Brasil, e a Iowa State University dos Estados Unidos, está desenvolvendo modelos inéditos no país para integrar e analisar dados de toda a cadeia produtiva, desde o nascimento dos leitões até o frigorífico. O projeto teve início há cerca de 3 anos e agora entra em uma fase de expansão. A Aurora Coop é a única empresa brasileira parceira da universidade nesse trabalho, que também envolve 8 empresas norte-americanas e uma companhia no México. O anúncio foi feito pelo diretor vice-presidente de agronegócios da cooperativa, o médico veterinário Marcos Antônio Zordan. De acordo com o professor da Iowa State University e coordenador do projeto, Edson Magalhães, a proposta é aproximar a pesquisa acadêmica dos desafios reais da produção. Segundo ele, a Aurora Coop foi escolhida justamente por esse perfil inovador. É uma referência em produtividade e tomou a decisão de buscar esse trabalho quando a área ainda estava começando, fecha aspas. Os dados fornecidos pela cooperativa são analisados por uma equipe multidisciplinar, com especialistas em medicina veterinária e estatística, engenharia da computação e visão computacional. O grupo desenvolve modelos estatísticos e algoritmos de inteligência artificial para avaliar fatores que impactam diretamente a produção, como sanidade, vacinação, nutrição, genética, mortalidade e organização dos fluxos produtivos. Um dos principais avanços é a integração das informações de todas as etapas da cadeia, incluindo matrizes, creches, terminação e frigoríficos. Com isso, é possível acompanhar o desempenho dos animais ao longo de todo o processo produtivo. Entre os primeiros resultados está a chamada piramidização de fluxos, que analisa as origens dos leitões, identifica combinações com melhores resultados produtivos e sanitários, permitindo maior controle e eficiência nas granjas. A rastreabilidade também amplia a capacidade de relacionar ocorrências identificados no frigorífico com etapas anteriores da produção, contribuindo para decisões mais rápidas e assertivas. A parceria também abre espaço para um novo perfil profissional no campo, que combina conhecimento em suinocultura, estatística, programação e ciência de dados. Os primeiros protótipos já começam a ser aplicados na prática, com testes no Rio Grande do Sul e em Santa Catarina. A expectativa é que, em cerca de 2 anos, as ferramentas estejam presentes em todo o sistema produtivo da cooperativa. Para o vice-presidente de agronegócios, Marcos Antônio Zordan, a iniciativa coloca o Brasil em sintonia com o que há de mais avançado no mundo. Vamos conseguir ter o que existe de mais inovador na suinocultura mundial dentro da Aurora Coop e puxar essa evolução para o Brasil. A proposta está alinhada às metas da cooperativa de reduzir perdas, mortalidade e doenças, além de elevar o padrão sanitário do rebanho. Ao unir tecnologia, ciência e produção, o projeto transforma dados em estratégia e aponta um novo cenário onde a informação não apenas explica o passado, mas ajuda a prever o futuro da suinocultura brasileira. 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

0: Maraísa!
1: Amo vocês. Muito obrigado.
2: Também já amo pode. Você, gente. Muito obrigada, viu?
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0: Muito bom dia, agora são 6h46. A partir de agora, informação com prioridade aqui na Clube FM, porque está no ar o nosso Jornal da Clube com as primeiras informações do dia. Na apresentação do Jornal da Clube, eu, Marcelo Lucini, com você até as 8 horas da manhã, trazendo as primeiras informações, as primeiras notícias do dia para você aqui na Clube FM. A gente começa o nosso Jornal da Clube trazendo para você já o dia de hoje na história. A gente traz aí os fatos históricos, jornalísticos, tudo que acontece, o que marca a data desse dia 31 de agosto na história. Hoje, dia 31 de agosto, é Dia Nacional do Nutricionista. Hoje também é dia do blog. As comemorações para hoje, dia 31 de agosto. Vamos aos aniversariantes famosos. Antes de parabenizar os famosos, parabenizar você, nosso ouvinte de aniversário hoje. Para você, o nosso desejo de felicidade, muitos anos de vida, muita saúde e muita paz. Parabéns para você. Feliz aniversário. Os famosos de aniversário hoje, o talentoso pianista, compositor e arranjador Francis Rémy. Francis Rémy, que nasceu no dia 31 de agosto de 1939. Também de aniversário hoje, o aclamado ator de Hollywood, Richard Gere. Richard Gere, que nasceu no dia 31 de agosto de 1949. De aniversário hoje, a carismática atriz de novelas brasileiras, Regiane Alves. Regiane Alves, que nasceu no dia 31 de agosto de 1978. Também de aniversário hoje, o provocativo e genial cartunista paulista, Angeli. Angeli, que nasceu no dia 31 de agosto de 1956. De aniversário hoje também o aclamado e lendário cantor e músico norte-irlandês Van Morrison. Van Morrison, que nasceu no dia 31 de agosto de 1945. De aniversário hoje marca também a data do nascimento do mestre do ritmo paraibano, Jackson do Pandeiro. Jackson do Pandeiro, que nasceu em 31 de agosto de 1919. Ele faleceu em 1982. Para todos os aniversariantes, famosos ou não, nosso desejo de felicidades, muitos anos de vida, muita saúde e muita paz. Parabéns para você. Feliz aniversário. Vamos aos acontecimentos marcantes, o que acontece e marca a data do dia 31 de agosto. Marca a data, a morte trágica da princesa Diana em um acidente automobilístico em Paris, comovendo o mundo inteiro. Ela, que nasceu em 1961, faleceu no dia 31 de agosto de 1997. Também morre o lendário e multipremiado cineasta norte-americano John Ford. John Ford, que nasceu em 1894, faleceu no dia 31 de agosto de 1973. A coroa portuguesa transfere oficialmente a sede do vice-reinado do Brasil de Salvador para o Rio de Janeiro, no dia 31 de agosto de 1763. O Senado brasileiro aprova em definitivo o processo de impeachment de Dilma Rousseff no dia 31 de agosto de 2016. Esses acontecimentos marcantes, fatos históricos e jornalísticos de agosto na história. Na religião e espiritualidade, dia 31 de agosto é dia de São Raimundo Nonato, religioso, mercedário, cardeal e protetor das gestantes. Aí o nosso dia de hoje na história, trazendo os fatos históricos e jornalísticos, tudo que acontece, o que marca a data desse 31 de agosto na história. E já vem chegando o nosso pensamento do dia, nossa mensagem para esta manhã, manhã de segunda-feira, hoje dia 31 de agosto, com o nosso pensamento do dia. 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Nossa mensagem para esta segunda-feira, ela fala para você não desistir, não desista no meio do caminho. Bom dia para você, uma ótima segunda. Talvez as pessoas olhem para você e imagine que está tudo bem, que você está seguindo normalmente, trabalhando, sorrindo, cumprindo suas responsabilidades. Mas só você sabe quantas vezes precisou respirar fundo para continuar. Só você sabe quantas preocupações carrega em silêncio. E talvez hoje exista alguma coisa na sua vida que ainda não aconteceu. Um sonho esperado, uma resposta que não chega, uma porta que continua fechada. Não transforme a demora em desistência. Há momentos em que a vida parece não responder, mas isso não significa que você esteja caminhando em vão. Continue fazendo sua parte. Continue cuidando daquilo que depende de você. E quando não souber qual caminho seguir, dê apenas o próximo passo. Você não precisa enxergar toda a estrada para continuar caminhando. Deus conhece aquilo que você ainda não consegue compreender. Talvez algumas coisas estejam sendo retiradas do seu caminho porque não combinam mais com a pessoa que você está se tornando. Talvez aquilo que hoje parece um atraso esteja evitando uma escolha errada amanhã. Então, não desista de você por causa de uma fase difícil. Nem todo caminho difícil está levando você para um lugar ruim. Às vezes, é justamente o caminho difícil que está preparando você para chegar mais forte ao lugar que pediu a Deus. Uma ótima segunda-feira, um excelente e abençoado dia para você. Aí o nosso pensamento do dia, nossa mensagem para esta manhã, manhã de segunda-feira, hoje dia 31 do mês de agosto. Já vem chegando o nosso tempo, temperatura, previsão do tempo, como fica o clima para hoje, segunda-feira, e também, claro, a previsão do tempo estendida. 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Vamos lá, o nosso tempo, temperatura. Temperatura nesse momento, quando são 6 horas 53 minutos, temperatura está em 18 graus a temperatura nesse momento, né? Chuva ainda nesta manhã de segunda-feira. A sensação térmica, né? 18 graus com sensação térmica de 19. Hoje a máxima deve se aproximar dos 21 graus de máxima. Esse pico da temperatura acontece aí por volta de 2 horas da tarde, né? E já a partir das 3 a temperatura começa a entrar em declínio. E aqui nos mapas temos indicações de chuva para durante toda a nossa segunda-feira, tá? Essa chuva deve parar aí na madrugada da

Terça-feira é o que está trazendo aí a previsão do tempo, apesar de terça-feira também ter previsões de chuva. O sol, ele nasceu às 6 horas e 29 minutos, sol vai se pôr às 18 horas e 3 minutos. Velocidades dos ventos em 3 km por hora, rajadas de até 10 km por hora nesta nossa segunda-feira. A umidade relativa do ar está em 94%, 94% de umidade relativa do ar nesta nossa segunda-feira. E amanhã, terça-feira, como é que fica? Amanhã, terça-feira, é dia 1º de setembro, né? Amanhã, terça-feira, tem previsões de chuva, temperatura mínima de 15, máxima de 26 graus para amanhã, terça-feira. A probabilidade de chuva para amanhã, terça-feira, está em 95%. 95% de possibilidade de chuva para amanhã, terça-feira, dia 1º de setembro. Quarta-feira, dia 2 de setembro, já tem previsões também de chuva. É menor aí a previsão de chuva para quarta-feira, dia 2 de setembro, mas tem previsões. Mínima de 12, máxima de 23 graus para quarta-feira, a probabilidade de chuva na quarta-feira está em 40%. Já na quinta-feira tem previsão de uma quinta-feira de sol, quinta-feira é dia 3 de setembro. Temperatura mínima na quinta-feira de 13, máxima de 25 graus, né? Não tem possibilidade de chuva para a quinta-feira, o que está trazendo aí os mapas. Na sexta-feira tem previsão de chuva novamente para sexta-feira, dia 4 de setembro. Temperatura mínima de 13, máxima de 25 graus, a probabilidade de chuva na sexta-feira, dia 4 de setembro, está em 50%. Assim como tem previsões de chuva também para o sábado, 70%, e para o domingo também 70%, é o que traz aí a previsão do tempo. Então, a gente, tempo bom mesmo, garantido somente aí na quinta-feira, é o que está trazendo aí as previsões. Temperatura nesse momento de 18 graus, chuva, né? Máxima hoje de 21 graus, sensação térmica nesse momento de 19 graus nesse início de manhã, amanhã de segunda-feira. 6 horas mais 55 minutos, 6h55. Esse é o nosso Jornal da Clube com as informações para você nesta manhã. Vamos às informações do trânsito. 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Vamos às informações do trânsito, como é que está aqui o trânsito dentro da cidade, também claro, a gente trazendo as informações da BR-470 nesse início de manhã. Ó, ali no semáforo das lojas Hart, né? Na Prefeito Frederico Hart ali, você vai encontrar lentidão no trânsito, bem no semáforo, né? Tem lentidão no trânsito. Também ali próximo ao posto Marechal, na Marechal Floriano Peixoto, também tem trânsito lento ali naquele trecho, bem na próxima entrada da Rua São Francisco. Vamos para a Rua Doutor Blumenau, Rua Rio de Janeiro tem bastante movimentação, mas o trânsito está fluindo, mas com bastante movimento. Na Doutor Blumenau, temos aí alguns trechos com maior movimentação, né? Com mais trânsito nesse início de manhã, né? Com bastante movimentação, dando aí uma travada um pouco no trânsito, mas tá fluindo, né? Com o trânsito um pouco mais ali. Logo depois do antigo Curtume, você vai encontrar o trânsito um pouco mais truncado ali, né? Tá truncado, mas é só ali naquele trecho ali, próximo ao Curtume, até lá próximo ao Mercado Orquídea. Depois o trânsito volta a fluir novamente, né? E sem intercorrência para quem vai sentido Blumenau. Quem vem de Blumenau para Indaial, né? Pega alguns trechos aí também com um pouquinho mais de movimentação, mas o trânsito, na geral, aí fluindo bem na Rua Doutor Blumenau. Vamos aí para a BR-470, a gente vai pela Manuel Simão, ali próximo à Travessa Sandri, né? Próximo a Incofios, já tem bastante movimentação. A partir ali do posto Alexandre, trânsito lento. Para quem chega de Rodeio, chegando em Indaial, também pega trânsito lento na Marginal. Para quem vem de Blumenau para Indaial, tem trânsito lento também na Marginal. Para quem vem de Timbó para Indaial, pela SC-477, né? Rodovia Augusto Rassi, a partir do final da Rua Itu, trânsito lento que se estende até as alças de acesso do viaduto principal da 470. Na 470, o trânsito fluindo bem. Lá no Carijós, Marginal Leste tá com o trânsito lento, tá bem lento lá na Marginal Leste, mas por sob o viaduto ali na 470, trânsito flui bem, alguns trechos aí com um pouco mais de movimentação, lá próximo ao posto Mime tem ali um pouco mais de movimentação, quem vai sentido Blumenau, né? Depois ali, mais na reta da Albany, você já vai pegando trânsito lento, tá? Trânsito lento, essa lentidão no trânsito aí vai se estendendo até lá próximo à Flora Mariva, daí o trânsito começa a fluir um pouquinho melhor, né? Mas depois já tem mais um ponto de lentidão, né? E o trânsito flui melhor a partir lá da Bright Coffee Caminhões. Quem vem de Blumenau para ainda

Pega aí alguns trechos com um pouco mais de movimentação, mas o trânsito flui para quem vem de Blumenau para Indaial sem intercorrências. Informações do trânsito para você nesta manhã, hoje é segunda-feira, né? Hoje, dia 31 do mês de agosto, se acompanhando aqui o nosso Jornal da Clube nesta manhã. Daqui a pouquinho já tem aí o horário eleitoral gratuito aqui no nosso Jornal da Clube nesta manhã de segunda-feira. Obrigado sempre pela sua companhia nesta manhã, obrigado pela sua participação. Daqui a pouquinho, horário eleitoral gratuito para você aqui na Clube.

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0: Agora são 7:31, 7:31, muito bom dia, esse é o nosso Jornal da Clube com as informações para você, manhã de segunda-feira, hoje, dia 31 do mês de agosto. 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Odonto Excelência no bairro das Nações e bairro dos Estados em Dael e também em Timbó. 7:34, 7:34, vamos às primeiras informações, as primeiras notícias para você aqui na Clube. E olha, o que é permitido e proibido no dia da votação nas eleições 2026. Com a proximidade do primeiro turno das eleições 2026, em 4 de outubro, muitos eleitores se perguntam sobre o que podem e o que não podem fazer antes e durante a votação. Para orientá-los, o Tribunal Superior Eleitoral formulou um manual do eleitor, que reúne em um documento um resumo aplicativo das principais normas e orientações para os cidadãos e cidadãs exercerem seu direito de voto. O manual é fruto da resolução 23.759 que o TSE publicou em março desse ano, dedicada exclusivamente à participação popular no processo eleitoral. A norma reúne em 13 capítulos o conjunto de regras que balizam as eleições. São orientações práticas sobre exercício do voto, como a necessidade de apresentação de documento oficial com foto e a proibição do ingresso com aparelho celular na cabine de votação, explicou o presidente do TSE, ministro Cássio Nunes Marques, ao apresentar o manual em junho. Para Marques, a publicação facilita a consulta, as informações necessárias ao exercício consciente do voto e ao fortalecimento da cidadania. Agora, horário de Brasília. O segundo turno, se houver, será realizado no dia 25 de outubro. Cada eleitor votará em um candidato a deputado federal, estadual, distrital, no caso do Distrito Federal, e em dois candidatos ao Senado. Além dos votos para presidente da República, obrigatórios, permitidos ou proibidos, o voto a partir dos 18 anos e facultativo para jovens de 16 e 17 anos, maiores de 70 anos e analfabetos. Mas atenção, quem está com foto, RG, CNH, tiver situação regular, pode votar mesmo que não tenha coletado a biometria. Pessoas transgênero têm o direito de ter sua identidade de gênero e nome social respeitados no cadastro eleitoral. É proibido colar propaganda eleitoral em veículos particulares, exceto adesivos microperfurados, até a extensão total do para-brisa traseiro e até a dimensão máxima fixada. Eleitoras e eleitores que não estiverem em seu condomínio eleitoral no dia do pleito tem direito a votar em trânsito nas capitais e nos municípios com eleitorado superior a 100 mil habitantes, mas o prazo obrigatório para pedir a transferência temporária terminou em 20 de agosto. É proibido ingressar na cabine de votação com aparelhos de telefone celular, que devem ser deixados em local indicado pelos mesários. O eleitor pode levar os nomes e números do registro de seus candidatos anotados em um papel e utilizá-lo na hora de votar. Todo eleitor tem direito, conforme é necessário, sem sofrer descontos salariais ou qualquer outro prejuízo. São proibidos o boca a boca de urna, né? O boca de urna e aglomerações com roupas padronizadas. O eleitor pode manifestar sua preferência política de forma individual e silenciosa, adesivos e camisetas. Candidatos ou partidos políticos estão proibidos de oferecer transporte ou refeições para os eleitores em troca de votos. Pessoas com deficiência ou mobilidade reduzida têm direito a ser auxiliadas por alguém de sua escolha na hora na companhia de cão-guia. O voto dos eleitores indígenas deve ser assegurado, independentemente deles falarem ou não a língua portuguesa, podendo se expressar em suas línguas maternas. Os portões dos locais de votação serão fechados às 17 horas horário de Brasília. A partir desse momento, só quem já estiver na fila de votação poderá votar. Eleitores obrigados a votar que não o fizeram precisam justificar a ausência até 3 de dezembro, se deixar de votar no primeiro turno, e até 8 de janeiro de 2027, caso não votem no segundo turno. A justificativa pode ser apresentada pela internet, pelo aplicativo e-título ou no cartório eleitoral. Bom dia, Gabriela.
1: Bom dia, Marcelo. Bom dia para todos os ouvintes da Clube. E Congresso vota nesta semana fim da escala 6x1 e taxa das blusinhas. O Congresso Nacional deve analisar nesta semana 5 propostas de grande repercussão social, como o fim da escala 6x1 e a isenção de imposto para as compras de até $50 em plataformas digitais, conhecida como taxa das blusinhas. As pautas fazem parte do esforço concentrado da Câmara dos Deputados e do Senado antes das eleições de outubro. O texto, que prevê o fim da escala da jornada de trabalho de 6 dias para de 1 de descanso, deve ser analisado nesta quarta-feira, dia 2, pela Comissão de Constituição e Justiça do Senado. O relator da proposta, senador Omar Aziz, do PSD do Amazonas, apresentou nessa última quinta-feira, dia 27, parecer favorável e rejeitou as 12 emendas apresentadas pelos senadores. A estratégia é manter o mesmo texto aprovado pela Câmara e, assim, evitar que a proposta precise voltar para análise dos deputados. O texto prevê 2 dias de repouso semanal remunerado, sendo um deles preferencialmente aos domingos. Salário não poderá ser reduzido por causa da diminuição de jornada. 2 meses após a promulgação da PEC, a jornada máxima passa de atuais 44 para 42 horas semanais. Um ano depois do fim do primeiro período, cai definitivamente para 40 horas. Se for aprovado na CCJ, a proposta da emenda à Constituição, a PEC, ainda precisa passar por 2 turnos de votação no plenário do Senado, com pelo menos 49 votos favoráveis em cada um.
0: Olha, a bandeira tarifária de energia permanecerá amarela em setembro. É o quinto mês consecutivo com adicional na conta de luz. A bandeira tarifária permanecerá amarela em setembro, informou na última sexta-feira a Agência Nacional de Energia Elétrica, ANEEL. Será mantido o acréscimo nas contas de luz no próximo mês para todos os consumidores conectados ao Sistema Interligado Nacional. O custo adicional da bandeira é de R$ 1,885 a cada 100 kWh consumidos. É o quinto mês consecutivo com a bandeira amarela. Segundo a ANEEL, a manutenção da bandeira se deve ao período seco no Brasil, o que leva

0: leva a uma geração hidrelétrica menor devido ao menor nível dos reservatórios e o acionamento de usinas termoelétricas com custo mais elevado. A sinalização reflete condições menos favoráveis de geração de energia ao país, com necessidade de utilização de fontes de geração com custos mais elevados, disse a ANEEL. A agência reguladora ressaltou a necessidade do uso consciente da energia elétrica. Pequenas mudanças de hábito podem contribuir para reduzir o consumo e ajudar no controle dos gastos com a conta de luz, recomenda. Criado em 2015 pela ANEEL, o sistema de bandeiras tarifárias reflete os custos variáveis da geração de energia elétrica. Divididas em cores, as bandeiras indicam quanto está custando para o sistema interligado nacional gerar a energia usada nas residências, em estabelecimentos comerciais e também nas indústrias.
1: Exame toxicológico passa a ser obrigatório pela primeira CNH de carro e moto. Veja como funciona. A partir do dia 1º de setembro de 2026, candidatos à primeira carteira nacional de habilitação, CNH, das categorias A e B, destinadas a motocicletas e carros, terão uma nova etapa obrigatória no processo, o exame toxicológico. A exigência já era aplicada a motoristas profissionais nas categorias C, D e E, e agora passa a valer também para quem busca a primeira habilitação. A mudança determina que o candidato apresente resultado negativo no exame para receber a permissão de dirigir, reconhecida como carteira provisória. A medida tem como base a Lei nº 15.153 de 2025, que alterou o Código de Trânsito Brasileiro e ampliou a obrigatoriedade do teste. O exame deverá ser realizado em laboratórios credenciados pela Secretaria Nacional de Trânsito, Senatran, e o preço médio informado é de até R$140, podendo variar conforme o estabelecimento escolhido pelo candidato. O teste busca identificar o uso de substâncias psicoativas como cocaína, anfetaminas, canabidiódeos e também associados à maconha e opiáceos. Diferentemente dos exames tradicionais, a análise utiliza materiais como cabelos, pelos e unhas, permitindo verificar o consumo dessas substâncias em um período anterior à coleta, geralmente entre 90 e 180 dias.
0: Olha, o programa de renegociação de dívidas termina nesta segunda-feira. O prorrogado no início de agosto, o novo Desenrola Brasil, programa do governo federal voltado à renegociação de dívidas bancárias, termina na próxima segunda-feira, hoje, dia 31. A iniciativa permite que pessoas físicas com débitos em atraso tenham acesso a descontos e condições de pagamento diferenciadas pela regularizar a situação financeira. O programa atende consumidores com renda mensal de até 5 salários mínimos, atualmente equivalente a R$8.105, e tenham dívidas contratadas até 31 de janeiro de 2026. Com atraso em até 91 dias e 2 anos. O prazo, que terminaria em 2 de agosto, foi prorrogado até o fim desse mês. Não há previsão de uma nova extensão. A modalidade voltada às famílias renegociou até o início da última semana de agosto cerca de 5,03 milhões de dívidas. Os débitos somavam originalmente 26,33 bilhões de reais e, após os acordos, foram reduzidos para aproximadamente 5,27 bilhões de reais. A modalidade Desenrola Famílias é destinada a pessoas físicas com renda mensal de até 5 salários mínimos, além do critério de renda. A dívida precisa atender às regras do programa. Podem ser incluídos débitos contratados até 31 de dezembro de janeiro de 2026, com atraso entre 91 dias e 2 anos, registrados em instituição financeira participante. A própria instituição financeira verifica se o consumidor e a dívida atendem aos critérios, utilizando informações disponíveis em seus sistemas e do Banco Central. Agora, 7 horas e 43 minutos, 7h43. Esse é o nosso Jornal da Clube, com as informações para você nesta manhã. E olha, a professora é condenada por fornecer certificados falsos para uso em processo seletivo. A reportagem de Rodrigo Fetter, direto do Tribunal de Justiça de Santa Catarina.
2: A 5ª Câmara Criminal do Tribunal de Justiça de Santa Catarina manteve a condenação de uma professora por falsificação de documentos particulares destinados à obtenção de pontuação em processo seletivo público. A decisão rejeitou as alegações de nulidade processual, insuficiência de provas e necessidade de redução da pena. A acusada foi denunciada pelo Ministério Público por fornecer 5 certificados de cursos de extensão falsificados a candidatos que participaram de um processo seletivo de provas e títulos para a contratação de profissionais da educação pelo município de Itajaí. Os documentos teriam sido apresentados para obtenção de pontuação no certame e levavam o nome de um conhecido instituto pedagógico. Os certificados diziam respeito aos cursos de educação holística, como ensinar e como aprender no ensino infantil e fundamental, e violência escolar e bullying. A sentença do juízo da 2ª Vara Criminal da Comarca de Itajaí condenou a pena de 2 anos de reclusão em regime inicial aberto e 20 dias de multa.

0: em razão da falsificação dos certificados em continuidade delitiva. A pena privativa de liberdade foi substituída por duas penas restritivas de direitos, consistentes em prestação de serviços à comunidade e prestação pecuniária de dois salários mínimos. Na análise da pena, o relator manteve a valoração negativa da culpabilidade das circunstâncias e das consequências do crime. Segundo o voto, a condição de professora teria sido utilizada para conquistar a confiança e viabilizar a fraude. Além disso, os certificados foram destinados a interferir na classificação de candidatos em processo seletivo público e desdobramentos, que foi seguido por unanimidade pelos demais integrantes do órgão julgador. Do Tribunal de Justiça de Santa Catarina, Rodrigo Fetter.
1: Tá certo, obrigado Rodrigo Fetter, trazendo as informações direto do Tribunal de Justiça de Santa Catarina nesta manhã, manhã de segunda-feira, hoje dia 31 do mês de agosto. E olha, qualidade das rodovias, Santa Catarina tem a melhor avaliação nos últimos 10 anos. O estado obteve a melhor nota nos últimos 10 anos no quesito qualidade das rodovias apurado pelo ranking competitividade dos estados e divulgado na última quinta-feira. Os dados mostram o avanço da malha rodoviária catarinense nos últimos anos. A qualidade das rodovias catarinense teve um salto principalmente entre 2021 e 2025, período em que a nota pulou de 49,4 para 61,2 e chegou ao maior valor registrado pelo estado na série histórica realizada pelo Centro de Liderança Política nos últimos 10 anos. A escala vai de 0 a 100. Além da melhora na nota da qualidade das rodovias, Santa Catarina também saltou posições no ranking nacional. O estado passou de 19º em 2021 para 9º em 2025, mostrando avanço superior a outros estados no mesmo período. Apesar do avanço, Santa Catarina ainda está longe da primeira colocação, que hoje é de São Paulo, com nota máxima de 100. Em segundo e terceiro estão Mato Grosso do Sul, com nota de 76,4 e Rio de Janeiro com 75,4. Os vizinhos Paraná e Rio Grande do Sul estão em quinto, 71, e 17º com 47,2. A nota de 61,2 registrada em Santa Catarina é baseada em dados coletados em 2025 pela Confederação Nacional dos Transportes, CNT, e leva em consideração as rodovias de Santa Catarina de forma geral, estaduais e federais. Conforme o governo de Santa Catarina, a malha rodoviária estadual está acima da média e atingiu 80% de ótimo e bom em 2025, resultado do aumento de investimentos no setor. O percentual de ótimo e bom nas SCs, de acordo com o estado, já chegou a 95% no primeiro semestre de 2026. A melhoria na qualidade das rodovias ajudou a colocar Santa Catarina como o estado mais competitivo do Brasil após 14 anos de liderança de São Paulo. Entre os pilares, Santa Catarina ficou em primeiro lugar em capital humano, potencial de mercado, segurança pública e sustentabilidade social. Em segundo lugar, em educação e inovação, em terceiro, em eficiência de máquina pública, quarto, em solidez fiscal e sustentabilidade ambiental e, em quinto, em infraestrutura.
2: Exportadoras de Santa Catarina impactadas por tarifaço terão acesso a pacote de até 186 milhões no estado. As empresas exportadoras catarinenses mais impactadas pelo novo tarifaço de 25% imposto pelos Estados Unidos aos produtos brasileiros terão acesso ao novo pacote de apoio emergencial do governo e do estado. As ações que serão implementadas ao longo de 3 meses, visam proteger cerca de 43 mil empregos diretos. A Federação de Indústrias de Santa Catarina, Fiesc, colaborou com o governo subsidiando dados para elaboração da proposta. Segundo o governo do estado, as medidas tributárias vão garantir até 186 milhões de reais em apoio para negócios afetados diretamente pela política comercial norte-americana. Os detalhes estão em material técnico compartilhado pela Secretaria de Estado de Fazenda com a Fiesc. A Fiesc reconhece os esforços do governo estadual para minimizar o impacto na geração de empregos e renda ao longo das cadeias produtivas das empresas exportadoras diretamente atingidas dentro do que é legalmente e tecnicamente possível, destacou o presidente da entidade industrial, Gilberto Selene. O pacote será dividido em duas frentes. A primeira será a liberação de crédito do ICMS nas exportações, 126 milhões de reais em 3 meses, para empresas que tenham pelo menos 5% de seu faturamento anual impactado pela elevação das tarifas. E a segunda medida garante a postergação de pagamentos do ICMS por 60 dias durante 3 meses para as mesmas empresas.
1: E olha a população das cidades do Médio Vale em 2026, segundo o IBGE. O IBGE atualizou as estimativas da população dos municípios brasileiros para 2026. Os dados foram divulgados na última sexta-feira, mas tem como data de referência o dia 1º de julho de 2026. A população atualizada dos 14 municípios aqui do Médio Vale, segundo o levantamento. Blumenau tem 390.371 habitantes. Brusque, 158.591 R$ 1.093. Gaspar, R$ 79.640.

0: 35. Indaial, 79.523. Timbó, 50.613. Pomerode, 37.602. Guabiruba, 27.195. Rodeio, 13.665. Rio dos Cedros, 11.247. Benedito Novo, 10.755. Apiúna, 10.061. Ascurra, 8.804. Botuverá, 5.786. Doutor Pedrinho, 3.721. O estudo é um dos parâmetros utilizados pelo Tribunal de Contas da União para o cálculo do Fundo de Participação de Estados e Municípios, além de referência para indicadores sociais, econômicos e demográficos. Os 10 municípios mais populosos do estado em 2026 são Joinville, com 673.980, Florianópolis, 598.370, Blumenau, 390.371, Itajaí, 302.247, São José, 301.218, Chapecó, 289.170, Palhoça, 261.287, Criciúma, 229.333, Jaraguá do Sul, 203.204, Lages, 173.278, e a população do estado é de 8.312.759 habitantes. O crescimento populacional catarinense é o segundo maior do Brasil entre 2025 e 2026, com taxa de 1,54%, atrás apenas de Roraima, que cresceu 3,01% no período, chegando a 761.012. A população brasileira é de em 2026. Agora 7:51, 7:51, é hora de esportes com você, ele e seu topete, Jonas Júnior. Bom dia, Jonas.
1: Bom dia, Marcelo. Bom dia, semana. Gabriela. Ótima semana, começando aí com chuva, mas não tem problema, né, Marcelo? Vamos começar bem aí. O topete.
0: Mas aqui dentro não chove.
1: Aqui dentro não chove, né? Mas eu peguei chuva pra vir. O topete que é um pouco por causa do vento, da chuva do final de semana.
0: Veio com o vidro aberto, não?
1: Isso, vim com o vidro aberto, pegou um pouquinho de chuva e vento, não tem problema. A gente vai endereitando conforme o dia vai passando, a gente vai penteando ele, né, Marcelo?
0: Tá certo.
1: O
0: que importa é. Ou final, despenteando,
1: né? Ou despenteando, né? Não tem problema sendo despenteado, a gente vai. Amanhã estamos de volta aí com ele em pé.
0: Então tá bom, amanhã chega penteado.
1: É isso aí. Bom dia, Gabriela. Bom dia pros ouvintes. Não vou esquecer de dar bom dia pros ouvintes, né? Pessoal que tá acompanhando a gente.
0: Nossa audiência.
1: Isso, vamos pro nosso giro da bola de hoje, segunda-feira, final de semana movimentado, hein? Teve Brasileirão, 25ª rodada. Os times que estão no topo da tabela estão vencendo. E os que estavam no meio da tabela, no Z4, tem time novo que entrou na zona de rebaixamento. Ontem tivemos aí. No sábado, na verdade, começou os confrontos aí, tivemos Atlético Mineiro e Vitória. O Atlético Mineiro venceu aí em casa por 2-1. Tivemos São Paulo e Red Bull Bragantino no Murumbi. São Paulo jogou em casa e aleluia, São Paulo venceu. É isso aí. Você, tricolor, não tá vendo uma fake news, tá? É verdade, São Paulo venceu por 2-1. São Paulo aí fazia 12, 13 jogos aí com o Dorival, que não vencia no Brasileirão. Conseguiu vencer. Pouco polêmico, um pênalti polêmico teve ali, né? A gente sabe que teve ali um pênaltizinho aí, arbitragem, aquele negócio que a gente sabe que a arbitragem aparece um pouco mais na partida. Mas o que importa é que venceu 2-1 aí o São Paulo, vitória importante. São Paulo tava indo pra zona de rebaixamento aí, conseguiu vencer e se equilibrar um pouco. Tivemos Vasco e Cruzeiro, eu falei que o Vasco vinha embalado, vinha confiante. 3-1 Vasco em cima do Cruzeiro aí, jogou em casa em São Januário e conseguiu vencer aí o Cruzeiro. No domingo tivemos outros confrontos aí, Atlético Paranaense e Fluminense, empate em 3-3, jogo bem disputado, hein? Um ponto para cada equipe. Tivemos Flamengo e Botafogo no Maracanã, um clássico do Rio. Flamengo passou o carro em 3-0. O Flamengo conseguiu vencer aí, é o melhor aí, conseguiu encostar um pouquinho no líder Palmeiras, né? Ele tava um pouquinho aí pra baixo do líder Palmeiras, conseguiu dar encostada porque o Palmeiras não venceu. O Palmeiras empatou com o Mirassol em 1-1, jogou fora de casa e conseguiu um ponto só. Então aí fica uma distância de 4 pontos aí do Palmeiras pro Flamengo. O Palmeiras tá com 52 pontos no primeiro colocado e o Flamengo com 48 em segundo colocado. Tivemos ontem Corinthians e Santos, e o Santos conseguiu uma vitória fora de casa na Neoquímica Arena, 1-0 pro Santos. Teve gol anulado do Gabigol, teve um lance de falta do Neymar, o gol do Santos foi um rebote do lance de falta do Neymar, o Neymar bate uma falta, o goleiro Hugo defende, a bola dá na trave e o jogador do Santos consegue empurrar a bola pra dentro, 1-0 Santos, vitória importante pro Santos fora de casa. Ontem tivemos Grêmio e Chapecoense, jogaram na Arena Grêmio, né? O Grêmio jogou em casa, venceu por 3-1, mais uma derrota da Chapecoense, muito provavelmente não vai conseguir se manter na Série A pro ano que vem. Tivemos Bahia Internacional, e aqui um jogo importante pro Internacional, né? Eu falei que o Internacional estava próximo da zona de rebaixamento e com essa derrota pro Bahia por 3-2, entra no Z4, entra na zona de rebaixamento. O time colorado aí tem que reagir nas próximas rodadas aí para não cair para a Série B, né? Faz muito tempo aí que o Internacional não cai para a Série B, então vamos torcer aí que o Inter, times grandes não podem cair, né, gente? Vamos torcer que o Inter não caia. Hoje tem algum confronto para você acompanhar também, Remo e Curitiba no Mangueirão às 20 horas, jogo importante pro Curitiba e pro Remo também.

0: estão aí na parte próxima, a parte de baixo da tabela, Marcelo.
1: Tá certo, então, obrigado, Jonas Júnior, trazendo aí o esporte, o giro da bola nesta manhã de segunda-feira, né? Neymar jogou com o colar ou sem o colar?
0: Sem o colar jogou.
1: Sem o colar, aquele colar era muito pesado.
0: É, né? Muito pesado. Jogou só com uma faixa na cabeça aqui.
1: Pois é, mas quanto que vale aquele colar? Vale os 2 milhões?
0: Não sei quanto que vale.
1: A nota fiscal diz que é 700 e uns tico-tico ali, né?
0: É grana, né, Marcelo?
1: Mesmo assim, é bastante dinheiro, né? Valeu, Jonas.
0: Valeu, forte abraço.
1: Trazendo mais informação, trazendo mais notícia pra você aqui na Clube. Fique com a gente. Aqui você fica bem informado. Esse é o nosso Jornal da Clube com as primeiras informações do dia. Se quiser interagir, participar com a gente, pode participar pelo nosso WhatsApp, né?
2: Isso, no 988-66-9955 ou também pelas redes sociais no @clubefm101. Transmissão ao vivo.
1: Transmissão ao vivo, é só participar. Mande o seu recado, sua reivindicação e participe com a gente aqui na Clube. 7h56, intervalo, nós voltamos já já. 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

0: 13,93.
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0: Agora são 8 horas, mais um minuto, 8 e 1. Esse é o nosso Jornal da Clube com as informações para você nesta manhã, manhã de segunda-feira, hoje 31 de agosto. 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Agora 8 horas mais 3 minutos, 8 e 3, vamos ao nosso giro de informações. A gente traz informações, Corpo de Bombeiros Voluntários da União, trazendo as informações das últimas 24 horas. Os bombeiros voluntários de Ascurra, Pione e Rodeio atenderam diversas ocorrências nas últimas 24 horas, não havendo nada que merecesse destaque para as últimas 24 horas para o Corpo de Bombeiros Voluntários da União. As informações aí do Charles, do Corpo de Bombeiros Voluntários da União, nenhuma ocorrência de destaque para os bombeiros de Ascurra, Pione e Rodeio. 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Vamos às informações do Corpo de Bombeiros Voluntários de Dayal. A gente vai falar com o chefe de socorro, Machado, trazendo as informações das últimas 24 horas. Bom dia, Machado.
2: Bom dia a todos. Nas últimas 24 horas, o Corpo de Bombeiros de Dayal atendeu um total de 9 situações de emergências, sendo elas 4 traumas adversos, 3 casos clínicos, 1 incêndio e 1 outros, sem destaque nas últimas 24 horas.
0: Tá certo, Machado, obrigado pelas informações. Nenhum destaque, 9 situações de emergência, né? Nenhum destaque para as últimas 24 horas para o Corpo de Bombeiros Voluntários de Indaial. 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Vamos agora às informações da Polícia Militar, 32º Batalhão da Polícia Militar, trazendo as informações. Gabriela, bom dia.
3: Bom dia. Então, segundo as ocorrências, no dia 31 de agosto, Indaial 15 ocorrências, Timbó 5 ocorrências, Pomerode 3 ocorrências, Apiúna 2, Ascurra 2, Rodeio 3, Benedito Novo 0 e Benedito Doutor Pedrinho 2 e Rio dos Cedros nenhuma. Indaial tiveram 2 destaques para perturbação de sossego alheio, que uma delas foi por volta das 17 horas e 20 minutos. Desse domingo, dia 30, a Polícia Militar atendeu uma ocorrência de perturbação do trabalho ou sossego alheios. Dessa vez, as denúncias vinham no bairro Encano Central, em Indaial. Após receber 6 ligações de diferentes solicitantes reclamando do som em volume extremamente alto, uma guarnição policial se deslocou lá, chegando e constatou a aglomeração de pessoas e realizou contato com o responsável pela residência, o qual informou estar realizando uma festa. Diante das denúncias e flagrância da contravenção penal de perturbação, a aparelhagem sonora foi apreendida, sendo confeccionado o termo circunstanciado. A Polícia Militar reforça: a perturbação de sossego não depende exclusivamente do horário para ser caracterizada. Denúncias dessas natureza mobilizam equipes policiais de atendimento, podendo resultar na apreensão dos equipamentos e também aí na prisão em flagrante em lavratura. Teve outra ocorrência em destaque, que foi para Timbó. Um homem foi detido após invadir um apartamento de mulheres e resistir à abordagem policial. A Polícia Militar de Timbó atendeu na madrugada desta segunda-feira, dia 31, por volta da 1h30 da manhã, uma ocorrência de violência doméstica envolvendo ameaça, dano, desacato, desobediência, resistência e violação de domicílio em um condomínio localizado no bairro Imigrantes, na cidade de Timbó. Um homem de 32 anos invadiu um apartamento e danificou a porta de entrada do condomínio e também da residência com um pedaço de paver. Localizado em área de mata das proximidades, o autor apresentava sinais de embriaguez e, quando foi abordado aí, ele desacatou os agentes e logo em seguida desobedeceu as determinações pré-estabelecidas. A guarnição utilizou aí um spray de pimenta para conter o autor dos crimes. A polícia também informou ainda que precisou algemá-lo para evitar uma nova abordagem ali com o meliante, né, que com um agente químico em decorrência das atitudes do suspeito. Conforme a guarnição, duas mulheres ainda estiveram envolvidas no caso e teriam desobedecido os policiais, sendo necessário afastar uma delas com o uso de agente químico também para evitar novos conflitos. O invasor da residência e as duas mulheres foram encaminhados à Delegacia de Polícia Civil para a realização dos procedimentos legais cabíveis, sendo solicitado logo em seguida uma medida protetiva de urgência.
0: Tá certo, aí as informações das últimas 24 horas da Polícia Militar, o 32º Batalhão da Polícia Militar, trazendo as informações das últimas 24 horas. Trazer aqui uma nota de falecimento: a Funerária Santa Catarina de Indaial informa, faleceu no Hospital Santa Catarina em Blumenau a senhora Rosana Wetzel, com os amigos. O velório ocorre na Capela 1 do Cemitério Municipal de Indaial na data de hoje, a partir das 13 horas, e o encerramento será às 11 horas do dia 1º de setembro, no Cemitério Municipal de Indaial. Informou a Funerária Santa Catarina de Indaial falecimento da senhora Rosana Wetzel aos 40. Condolências. 8h08, 8h08, esse é o nosso Jornal da Clube com essas informações para você nesta manhã. Nós vamos agora ao intervalo breve, né? A gente volta já depois do intervalo, trazendo mais informação, trazendo mais.
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0: Agora são 8:14, 8:14, manhã de segunda-feira, hoje dia 31 do mês de agosto. 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

0: 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Chegando ao finalzinho aqui do nosso chão, obrigado sempre pela companhia de todos que participam com a gente. O Cláudio Linhares está acompanhando aqui a programação. O Heitor Costa Linhares também, um grande abraço. A Erika Cindy da Costa da Silva, né, também participando com a gente aqui, um grande abraço. A Natália também participando, um grande abraço. O Luciano Panhan de Oliveira, um abraço. A Mardi, uma abençoada segunda-feira para todos nós, um abraço, Mardi. Também por aqui participando com a gente, o Hugo, um abraço. Dona Palmira também, um grande abraço, Dona Palmira, obrigado pela companhia. Um abraço, Ivandro, Luiz, eles que levam a gente carona, né, trazendo aí também a sua participação. Um grande abraço aí para Ivandro e pro Luiz, uma ótima semana para vocês. Obrigado aí pela companhia e pela participação. Senhor Haroldo Kirchner também, um grande abraço. Obrigado pela participação, pela companhia. Também quem tá por aqui participando, né, na nossa programa de Bom Dia.
1: Marilene de Indaial, gostaria de fazer uma reclamação ali com a prefeitura. Os dois lados do bairro das Nações, com bairro abre e cada buracão grande.
0: Tá certo, então, aí, né?
1: Eu já tô reclamando já faz tempo, e isso que se mexe lá.
0: É, tá certo. Isso tem. O que foi passado até pra gente, né? A gente esteve lá conversando quanto a essas questões, quando é asfalto, né? Eles têm que ter um número um pouco maior, né? Pra poder vir com o caminhão. Não é tentar. Não me compreendam mal, né? Não é tentar defender, mas é só uma explicação que foi passada pra gente. Também acho que poderia ser tomada uma outra medida, né? E ter aí, talvez, quem sabe, uma usina de carvão aqui, de asfalto aqui, né? Mas o que eles passaram pra gente é que eles precisam ter um número X para poder fazer valer a pena vir o caminhão aqui para fazer esses trabalhos, porque é uma empresa terceirizada que vem, e quando é asfalto tem que ser feito dessa maneira. Essa é a explicação que a gente recebeu do secretário na semana passada, quando é esse tipo de reparo, né? Porque o acordo que se tem, né, com a Kazan, Kazan abre e faz a manutenção, quem tem o dever e a obrigação de fechar é a prefeitura. Isso é um contrato aí que já vem de muitos anos, né? Não é um negócio que funciona bem, mas é o que tem de contrato, é o que está supostamente sendo cumprido, né? O que acontece quando é calçamento é mais fácil, que o material está lá, eles vão lá e colocam de volta. Que também não funciona direito, mas no papel funciona muito bonito, né? Uhum. Muito bonito o projeto no papel, mas não funciona bem também, né? Quando é esse material que está ali. Mas quando é asfalto, o que a gente tem de informação é que eles precisam ter aí um número um pouco maior para poder trazer o caminhão com asfalto, porque o asfalto é um material que ele tem que vir aquecido para poder utilizar. E daí vem a máquina para compactar, vem vários equipamentos para poder fazer esse reparo. O que eu sou totalmente contra esses reparos aí, que ficam uma porcaria, né? Esses reparos são feitos e ficam uma porcaria, fica sempre um desnível, porque o próprio material, como ele tem ali uma flexibilidade, se você não fizer ele um pouco mais alto, ele vai ceder de qualquer jeito, né? Então, já faz ele um pouco mais alto para ele ceder, às vezes ele cede, às vezes ele não cede, aí acaba ficando aí um sobressalto, né? Ou fica, acaba dando aí ele acaba cedendo, né? Então, acaba ficando sempre desnivelado. O certo era fazer a faixa toda ali, e daí compensaria mais até trazer o caminhão. Daí

0: É os Kinsey que tá junto com a gente. Também por aqui, o Cleiton e a Ângela. Um bom dia, abençoada semana para você também. Para Carmelina Silva, que tá junto com a gente, um bom dia. Para Edir Strapazzoli, ótima segunda-feira. Edith Lutenberg também aqui com a gente. Rosvita Wolf, Aparecida Maria, Elza Cruz e, claro, o Silvio Possamay também com a gente. Um beijo.
1: Obrigado a todo o pessoal que nos acompanha pelas redes sociais, pela internet, né? Também acompanhando aqui o nosso Jornal da Clube. Nosso muito obrigado pela companhia. E olha, não posso deixar de comentar agora no final aqui da nossa programação, aqui do nosso Jornal da Clube, sobre os embrulhos das redes sociais quanto à Câmara de Vereadores aqui na IAL, né? O grande espetáculo e o show do grande circo continua na Câmara de Vereadores, né? E agora a gente tem aí contatos via telefone, vazados aí, mensagens de redes sociais colocadas à baila aí, né? E colocadas nas redes sociais, e daí para não ficar por isso, né? O vereador também colocado junto nessas conversas, vai para as redes sociais ontem ainda e traz mais um monte de acusações e dedos apontados para tudo quanto é lado, puxando até currículo escolar de alguns funcionários da Câmara. Acho muito interessante, porque isso é um assunto até dessas gratificações da Câmara, é um assunto já meio requentado, né? Porque a gente há alguns anos atrás já trazia aí esse assunto aqui referente à Câmara de Vereadores, referente às gratificações. Mas traz aí um assunto requentado, me pareceu como uma medida de defesa até do próprio vereador citado, né? Como se defendendo de que, porque não é só isso, e eu tô jogando agora uma nuvem de fumaça sobre o que foi conversado nas entrelinhas lá das conversas de aplicativo, né? E tá novamente o show, o espetáculo, né? A nossa Câmara de Vereadores é um verdadeiro escândalo, é um deslumbre, cada mergulho é um flash ali nessa nossa Câmara de Vereadores, hein? É verdade. Cada mergulho é um flash. Nossa Câmara de Vereadores parece que não para. Ela é muito ativa nas redes sociais, muito ativa nos escândalos da nossa Câmara de Vereadores, hein?
0: A produção de pérolas é toda semana.
1: É, produções de pérolas, mas assim, a produção para a população, ela acaba às vezes sendo esquecida por um viés aí político partidário que acontece na nossa Câmara de Vereadores, hein? Numa época tão complicada aí de eleições, onde a gente até acaba podendo citar-se pouco sobre aí a política, né? Porque a imprensa no país é assim, né? A gente pode citar muito pouco durante as eleições, né? Mas a gente vê esses escândalos, né? E a próxima sessão é quando? Amanhã, terça-feira?
0: É amanhã, isso.
1: Amanhã, terça-feira, né? Tem sessão na Câmara de Vereadores. Vamos ver como é que será o clima, né? O clima vai esquentar aí, provavelmente, na Câmara de Vereadores em Nayal, né?
0: É um bom dia para presenciar.
1: É um bom dia para estar lá acompanhando aí a nossa Câmara de Vereadores. Show de horrores, né? Essa nossa Câmara de Vereadores, né? Infelizmente, né? A gente sabe que tem gente muito boa, com boas intenções ali na Câmara de Vereadores, mas, pelo amor de Deus, a turma do escândalo parece que só quer alimentar cada vez mais, né? A gente não podia deixar aí de citar esses acontecimentos aí, o que está sendo colocado e levantado aí na Câmara de Vereadores, e é o que vai ser o assunto da semana, com certeza, né? Com os discursos tudo jogado aí novamente na sessão. Vamos aguardar então aí para a sessão para ver, né? Porque hoje as articulações começam e as movimentações começam, né? Para um defender o outro, né? E tentar aí amenizar um pouco a situação para amanhã, então, o grande embate dentro da Câmara de Vereadores, porque o embate provavelmente será grande amanhã,
0: e
1: né?
0: E vai ser bom.
1: Vai ser bom. E a gente vai estar lá acompanhando com certeza para saber, né? Os desdobramentos de tudo isso. Um abraço aí, seu Mário Correia, nos acompanhando, seu Aldo também, um grande abraço. Seu Aldo, obrigado pela participação, pela companhia aqui no nosso Jornal da Clube. Jornal da Clube vai ficando por aqui, estamos de volta amanhã a partir das 6h40 da manhã com mais uma edição do nosso Jornal da Clube. A todos um grande abraço, uma excelente, abençoada segunda-feira, uma semana muito próspera para você, obrigado pela companhia, valeu Gabriela.
0: Valeu Marcelo, um bom dia para todos os ouvintes.
1: Bom dia a todos os ouvintes, estamos de volta então amanhã 6h40 da manhã. Daqui a pouquinho tem o Juninho com o Manhã 101 aqui na Clube. Até mais, tchau, tchau.
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104. Amanhã 101 pra você com muita música boa, muitos prêmios, é claro, a sua melhor participação. Bom dia! 101.1. Simplesmente pra você, mais uma semana começando, uma segunda-feira abençoada, claro, com muitos prêmios pra você durante a semana, porque a Clube é nossa. É nossa. Ótima manhã de segundona pra você, ouvinte clube, muito bom dia, uma excelente segunda-feira, hoje dia 31 de agosto, último dia de agosto aí chegando pra gente, uma excelente manhã, amanhecendo aí com uma trovada, né? Cada bordoada que, meu Deus do céu, muito bom dia pra você, uma excelente manhã, segunda-feira chuvosa, segunda-feira aí bem chuvosa, bom pra ficar em casa, mas é bom também para escutar simplesmente a melhor, a sua clube, claro, com as melhores músicas e a sua mensagem que é muito importante pelo nosso WhatsApp, 88669955. Muito bom dia, muito prazer. Eu sou o Juninho, com você na sintonia até o meio-dia, com as melhores no seu dia, pra você curtir e se divertir, claro, no nosso Manhã 101, que já está no ar.

0: amor de Deus, Jorge e Matheus, com calma. Bom dia pra você, meu amigo. Já amanheceu aí na sua casinha? Uma excelente manhã, muito obrigado pela sua sintonia, pela sua audiência, pela sua participação. Você pelo nosso WhatsApp, 88669955, tem prêmios pra você nessa segundona, tá? Olha só o que, preparamos pra você para esta segunda. Tem ingressos para o Cinegrac, isso mesmo, pra você que quer levar aí o seu filho, né? Levar aí, quem sabe, o seu maridão, seu namorado, assistir o Homem-Aranha, que tal assistir esse sucesso nos cinemas que tá acontecendo aí, tá lotando o cinema da van. Olha só, a clube vai te dar então um par de ingressos para o Cinegrac. Então participa, 88669955. Não sai daí, um rápido intervalo.
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6: Na última quarta-feira, dia 26, alunos e profissionais da APAE de Indaial participaram de uma caminhada pelo centro, em alusão ao Agosto Laranja, campanha de conscientização e prevenção às deficiências.
5: E são abertas as matrículas para a EJA, com turmas de ensino fundamental e médio, e início das aulas em setembro. As inscrições podem ser feitas pelo WhatsApp 47 3231 5366.
6: A próxima edição do programa de castração gratuita de Indaial será no dia 24 de setembro. 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
5: Essas foram as principais informações da semana.
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0: ouvir com calma aí. Bom dia pra você, uma excelente manhã. Pra você que tá participando pelo nosso WhatsApp, 88669955. Bom dia, bom dia, bom dia pra você. Conosco é o Odineia participando pelo nosso Manhã 101. Bom dia, Odineia. Excelente manhã pra você, querida. Está participando. A Yara do Carijós também já está com a gente. Vinícius Augusto Osterman mandando um bom dia pra todo mundo. Bom dia, Vinícius. Excelente manhã pra você. E o Marcos César do Arapongas, de Inael, também está participando do sorteio dos ingressos do cinema. E claro, pedindo para participar com a música aí do Corpo e Alma. Olha só, vai rolar Corpo e Alma na programação, hein? Fica com a gente. Uma excelente manhã pra você, uma ótima semana, uma ótima segunda-feira. Uma boa semana pra todo mundo aí que está ouvindo. Parou a chuvinha. Agora sim está começando uma segunda-feira um pouquinho melhor. Mas a sua companhia não deixa de ser simplesmente especial pra gente. Então participa. 88669955.
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0: Hudson com Deixa Eu Te Amar. Bom dia pra você, uma excelente manhã. Como é que você está? Tudo beleza, tudo bacana? Coisa linda demais, participa com a gente. Tem muita gente participando. Tem cinema pra você hoje, tá? Então manda aquela mensagem bacana, manda aquele abraço pra quem você quiser, que com certeza pode ganhar um prêmio bacana aqui da sua clube. Vamos lá, mandando aquele abraço especial pra Elisiana do Ribeirão das Pedras, que está participando com a gente dos sorteios. Mandando um grande abraço pra todos da rádio. Oi, Elisiana, bom dia, querida, tá participando. Também o Cláudio Linhares participando do sorteio. Muito bom dia, Cláudio, excelente manhã pra você. Também o Luciano Panam de Oliveira participando do sorteio. Bom dia pra você, Luciano. O Heitor Costa Linhares participando do sorteio. Muito bom dia pra você, uma excelente manhã. E claro, também a minha amiga Marizete participando. Bom dia, Marizete, excelente manhã pra você. Um abração pro Jai, um abração pra você, tudo de bom. Um beijão na família inteira, muito obrigado pela audiência. E vai participando. 8866-9955, não sai daí, tá? Está chegando Marcelo Lucini com o Clube News.
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2: Clube News chegando, trazendo informações. Segunda-feira tem risco de temporais e chuva intensa a qualquer momento do dia aqui no Vale. Processo de formação de uma nova frente fria mantém o tempo instável aqui no Vale nessa segunda-feira, com céu encoberto e pancadas de chuva acompanhadas de trovoadas previstas a qualquer momento do dia. O risco de temporais isolados e chuva intensa em curto espaço de tempo é real e exige atenção redobrada da população ao longo de toda a jornada. Em situações como essa, a recomendação é evitar áreas de risco, como encostas e margens de rios, e ficar atento aos alertas emitidos pela Defesa Civil. Segundo a meteorologia, a máxima deve ficar entre 21 e 23 graus e a mínima entre 18 e 20 graus. Clube News, a informação no seu rádio, direto do Departamento de Jornalismo da Clube FM, Marcelo Lucini.
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Amanhã você tem um pra você com muita música boa, muitos prêmios, é claro, a sua menor participação é aqui. 101.1. Manda no WhatsApp, manda aquele abraço pra quem você quiser, que tem pra você cinema aqui no nosso Manhã 101, claro, com muita, mas muita música boa. 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Isso, Limões.

0: Rodolfo voltou com quem não voltava. Bom dia pra você, uma excelente manhã. Também tivemos o Nexo Limões com Ninguém Faz Igual. Uma excelente manhã de segunda-feira pra você, uma boa semana. Tem pra você cinema, isso mesmo, Cinegracker. Pra você, meu amigo, minha amiga que está aí querendo então curtir um cineminha na faixa. Imagina você assistir então numa quarta-feirazinha, né? Mas vou falar quarta-feira porque quarta-feira é o dia que todo mundo sai, né? Todo mundo usa pra poder ir pra um cineminha, um restaurantezinho, né? Mesmo? Então imagina você poder assistir aquele cineminha, tá? Aquele filme no cineminha, na verdade, né? E claro, por conta da clube, só participar pelo nosso WhatsApp, 88669955. Não sai daí, um Rapidex Intervalex. 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
0: Clube FM 9:40.
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0: Luísa com 9010. Bom dia pra você, uma excelente manhã. Muito obrigado pela sua audiência, pela sua participação. Manda aquela mensagem bacana. 8866-9955. Tem cinema pra você. Então participa com a gente. Já garanta aí a sua participação para poder filar então um ingresso para o Cinegrac. 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

0: Com bala alojada. Bom dia pra você, uma excelente manhã. Vamos lá mandar aquele abraço pra você que está participando. Coisa linda, vamos lá então, mandando aquele abraço especial pra você que tá na sintonia com a gente. A Caroline já está participando, muito bom dia. O Eduardo também mandando um beijão para a esposa Daila, que está participando dos sorteios. Eduardo do Bairro do Sol. Ô Dudu, bom dia pra você, Eduardo. Excelente manhã, querido. O Leandro da Estrada das Areias já está com a gente participando. Fala, Leandrão, excelente manhã pra você. Também o Mota. Ô Mota, aquele abraço pra você, viu? A Carla também, Vitef, participando com a gente do sorteio. Muito bom dia, uma excelente manhã. Ela que mora em Timbó, no Bairro dos Estados, pedindo aí um biquíni cavadão com vento ventania. Olha só, música boa demais. Tá participando com a gente também a Dária, participando, a Dária Odelli. Oi, Dária, bom dia pra você. Alexandre Itner, ô Alexandre, bom dia, Alexandrão. Excelente manhã pra você, meu querido, aquele abraço. Participa com a gente. 88669955.
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2: Clube News chegando, trazendo informações. Mega Sena não tem acertador e prêmio sobe para 36 milhões de reais. Nenhum apostador acertou as 6 dezenas do concurso 3.051 da Mega Sena, realizado neste domingo. O prêmio acumulou e está estimado em 36 milhões de reais para o próximo sorteio. Os números sorteados são 11, 15, 20, 21, 38 e 48. Repetindo, 11, 15, 20, 21, 38 e 48. 35 apostas acertaram 5 dezenas e irão receber R$ 55.635,04 cada. 2.706 apostas acertaram 4 dezenas e irão receber R$ 1.186,14 cada. O próximo concurso será na terça-feira, dia 1º. As apostas podem ser feitas em qualquer lotérica do país ou pela internet no site ou aplicativo da Caixa. Aposta simples com 6 dezenas custa R$ 6. 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
3: Nota de falecimento. 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

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Olha, 101 pra você com muita música boa, muitos prêmios, é claro, a sua participação que é muito importante. 101.1 Cineminha, pra você, então participa, manda aquela mensagem bacana, vem curtir, se divertir com muita música boa, porque o clube é nosso, ela é daqui.

0: Adão com displicente. Bom dia pra você, uma excelente manhã, uma ótima manhã de segunda-feira, uma boa semana pra você, isso mesmo. Participa pelo nosso WhatsApp 88669955.
1: Bom dia, Rádio Clube, meu nome é Cleidiane, sou aqui do Encano, queria muito participar do sorteio dessa semana. Me ajuda aí pra ganhar esse sorteio pra comemorar meu aniversário.
0: Opa!
1: De domingo.
0: Coisa boa, tá participando, Cleidiane. Excelente manhã pra você, uma ótima segundona, uma ótima semana pra você. Também a Tamara participando do sorteio. Bom dia, Tamara. Excelente manhã pra você. Oi, Bernadette.
2: Bom dia, Rádio Clube. Eu sou a Bernadette do Bairro Tapajós e eu queria participar do sorteio. Tchau.
0: Tchau. Bom dia, Bernadette. Excelente manhã pra você, querida. Está participando também a Erika Cindy Costa da Silva, participando dos sorteios do bolo. Muito bom dia pra você, uma excelente manhã. Também muito bom dia, Juninho. Quero participar dos sorteios de hoje. A Denilson Kraus, da Velha Central de Blumenau, participando conosco. Muito bom dia. Tem mais gente chegando?
3: Juninho.
0: Bom dia.
3: Aqui é Maria Cardoso Fossa, do bairro Carijós. Oi, gostaria participar do sorteio. Se eu for atendida, meu muito obrigado.
0: Tá participando, minha
3: amiga. Rádio Clube é nossa e é daqui.
0: Coisa linda, tá participando. Tudo de bom pra você, minha amiga. Excelente manhã. A Sandra de Oliveira de Timbó já está participando com a gente. Muito bom dia, Sandra. Excelente manhã pra você. Marilene do Encano Central. Oi, Marilene. Bom dia pra você, uma excelente manhã. Fala, Ayrton.
4: Olá, bom dia, Juninho.
0: Beleza?
4: Certo. Essa chuvinha tá, né?
0: Tá boa, né?
4: Quero participar do sorteio. Ah. Tem música ali. Olha, São Francisco ali.
0: São Chisco.
4: Valeu. Tchau.
0: Valeu, meu querido, aquele abraço pra você. Também o Lucas Costa de Oliveira já está participando dos sorteios, muito bom dia. Também conosco participando, muito bom dia, bom dia, bom dia pra quem tá participando, mandando aquela mensagem bacana. Arlete, oi Arlete, bom dia Arlete. Tá participando, minha amiga, excelente manhã pra você. Graziela dos Santos do Varno participando, a Dona Maria Cardoso Ferreira. Bom dia, Maria, excelente manhã. Dona Maurília, oi Maurília, bom dia. Juninho, com chuva não se parar, como é que é? Se a chuva não parar, como vamos virar sapo, é isso mesmo? Beijão pra você, excelente manhã, Dona Maurília. Beijão, beijão, beijão. Participa 88669955. 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
0: Clube FM 10:32.
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2: Saúde então para esta manhã de segunda-feira. Olha só, a dica então de uma segunda-feira de muita chuva é não deixar o mau tempo mudar então completamente a sua rotina de alimentação. Em dias chuvosos é comum passar mais tempo em casa e acabar beliscando por tédio, ansiedade ou simplesmente porque a comida está por perto. Uma boa estratégia é manter os horários das refeições e deixar opções saudáveis prontas para quando a fome aparecer. Frutas, iogurte naturais, ovos, pipoca caseira ou castanhas podem ser alternativas melhores do que ficar beliscando biscoitos, doces e salgadinhos durante o dia. E mesmo sem sair de casa, procure se movimentar um pouco. Alongamentos, exercícios simples ou alguns minutos de atividade já são melhores do que ficar completamente parado. Chuva lá fora não precisa significar falta de cuidado por dentro. Comece a semana mantendo foco, mas sem radicalismos. 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
3: Na última quarta-feira, dia 26, alunos e profissionais da PAI de Indaial participaram de uma caminhada pelo centro, em alusão ao Agosto Laranja, campanha de conscientização e prevenção às deficiências.
2: E são abertas as matrículas para a EJA, com turmas de ensino fundamental e médio, e início das aulas em setembro. As inscrições podem ser feitas pelo WhatsApp 47-3231-5366.
3: A próxima edição do programa de castração gratuita de Indaial será no dia 24 de setembro. O pré-cadastro para cães e gatos segue aberto e os tutores selecionados receberão as orientações da secretaria.
2: Essas foram as principais informações da semana.
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0: Pergunte com perdão, amor. Bom dia pra você, 10h51, não sai daí, tá? Um rápido intervalo. 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

0: Texana 37, bom dia pra você, uma excelente manhã, ótima segundona, ótima semana pra você. Vamos lá, mandando aquele abraço pra você que está participando pelo nosso WhatsApp. Irineu, bom dia.
1: Bom dia, clube. Irineu do Encano Alto. Quero desejar a todos aí uma ótima segunda e gostaria de participar do sorteio. Valeu.
0: Tá participando, meu amigão. Excelente manhã pra você. Aquele abraço, Sérgio. Bom dia.
2: Bom dia, Juninho. Sérgio do Bairro Estrada dos Areias. Também quero participar dos sorteios aí. Tá bom, Juninho? Beleza, um abração, Juninho, pra você.
0: Abração tudo pra de você, bom. Queridão. Tudo de bom. A Elisa também já está conosco participando, também com a gente. O Eduardo Lindra Kraus, da Velha Central de Blumenau, já está conosco participando. Muito bom dia. Uma excelente manhã. Muito obrigado pela sua sintonia, pela sua audiência. 88669955.
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4: Clube News chegando, trazendo informações. Mulher é atingida por descarga elétrica em praia de Santa Catarina. Uma mulher foi atingida por uma descarga elétrica por volta às 18 horas da última sexta-feira, enquanto caminhava pela faixa de areia da praia da Pinheira, em Palhoça, Santa Catarina. Uma câmera de segurança flagrou o momento do incidente, enquanto a mulher caminhava ao lado de um homem no momento em que foi atingida e caiu no chão. Assim que a descarga elétrica atingiu a vítima, o companheiro da mulher tentou reanimá-la até a chegada do corpo de bombeiros no local. O companheiro não sofreu ferimentos, apesar da pequena distância com o raio. Em imagens foi possível ver que a mulher estava acompanhada de um homem quando foi atingida e caiu no chão. Apesar da proximidade da descarga elétrica, ele não sofreu ferimentos. Conforme informações dos socorristas, quando chegaram ao local, a mulher não apresentava sinais vitais e se encontrava inconsciente. Os bombeiros tornaram a realizar manobras de reanimação cardiopulmonar e identificaram sinais de queimaduras em pontos de entrada e saída da descarga elétrica. Levada para a unidade de pronto atendimento da cidade de Palhoça, a mulher voltou a apresentar sinais de vida após o atendimento hospitalar e permanece sob cuidados da equipe médica até o momento. Seu estado de saúde é considerado grave. Clube News, a informação no seu rádio, direto do Departamento de Jornalismo da Clube FM, Marcelo.
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Manhã 101 pra você, sempre com muita música boa e, claro, prêmios pra você, tem cinema. 101.1. Uma boa segunda-feira pra você, no último dia de agosto aí. Claro, você com muitos prêmios, muita música boa, só curte na Clube. 101.1.

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0: com a meio uma vez só. Bom dia pra você, uma excelente manhã. Vamos mandar aquele abraço pra quem tá participando. Vamos lá então, olha só, o Alidor participando com a gente pelo 88669955. Seu Alidor, bom dia.
1: Bom dia, Joninha, tudo bom? Aqui é Alidor do Bairro Morto, quer participar do sorteio. Valeu,
0: bom tá fim de semana, meu amigo. Tudo excelente bom, manhã aí pra você, queridão, aquele abraço. Cleiton Schwab participando, muito bom dia, Cleiton, excelente manhã pra você, uma boa semana. Também conosco, muito bom dia, Juninho, quero participar dos sorteios de hoje, sou a Jaque da Arapongas. Oi, Jaque, bom dia. Seu Valério, Dona Valmira, bom dia pra vocês, uma excelente manhã. O Lucas do Carijós participando dos sorteios, também Luciano Panam participando dos sorteios. A Laís Cristine, mandando bom dia, Juninho, gostaria de participar dos sorteios, mandando um beijo ao meu marido, Cleodir, que hoje completamos 9 anos de relacionamento, hein? Ótima semana, Laís Cristine Gusto, do Encano Baixo. Oi, Laís, parabéns, hein? 9 anos de casado, coisa boa demais. Participa, 88669955.
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0: Clube FM 11:42.
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0: Sorocaba com Alô Som. Bom dia, uma excelente manhã pra você, 11:56. Vamos mandar aquele abraço pra você que tá participando. Vamos lá, vamos lá, vamos lá. Conosco pelo 88669955, a Catier. Oi, Catier, bom dia.
1: Bom dia, aqui é a Catier Steinbach de Benedito Novo. Eu gostaria de participar dos sorteios de hoje. Um grande beijo e um grande abraço a todos.
0: Tá participando, Catier. Bom dia, excelente manhã pra você, minha querida. Muito obrigado pela sua sintonia, pela sua audiência. Também conosco participando dos sorteios. Muito bom dia. Queria mandar uma música para o meu marido Sidney, que está ligado na clube com essa chuva, hein? A Luciana, do bairro do Sol, tá participando conosco. Oi, Luciana, bom dia, querida. Tá participando com a gente. Excelente manhã, muito obrigado pela sua sintonia, pela sua audiência e, claro, pela sua participação. Também conosco chegando. Muito bom dia, muito bom dia, muito bom dia. Fala, mestre. Oh, bom dia, querido.
2: Bom dia, Juninho, mestre do Cajó. Quero participar do sorteio. Desejar uma ótima semana a todos. A clube é nossa daqui. Tchau, obrigado.
0: Valeu, mestre. Tá participando, meu querido. Aquele abraço pra você. Uma excelente manhã. Muito obrigado pela sua sintonia, pela sua audiência. Também com a gente. Muito bom dia, muito bom dia, muito bom dia. Mota, bom dia, meu queridão. Aquele abraço pra você. Uma excelente manhã. Conosco participando pelo nosso Manhã 101. Coisa linda, coisa boa, hein? Hoje, então, tendo pra você. Claro, tendo aí então cinema pra você nesta manhã. Vamos ver quem vai ser o ganhador desta manhã e vai levar pra casa o ingresso para o cinema nesta manhã de segunda. Vamos lá, vamos lá, vamos lá. Quem vai levar então é a Lu. Ô Lu, levou pra casa então aí. Levou pra casa um par de ingressos para o cinema. Coisa boa, coisa linda. Show de bola então a todo mundo. Muito obrigado pela sintonia, pela sua participação. Muito obrigado pela a sua audiência, sua amizade todos os dias aí. Eu, Juninho, vou ficando por aqui nesta manhã do nosso Manhã 101. Você então vai ficar logo então com o horário eleitoral gratuito e logo após Jonas Júnior, seguindo a programação para você com muita música boa, muitos prêmios, é claro, a sua participação que é muito importante. Fala, gente, amanhã volta a partir das 8 horas da manhã com muito mais Manhã 101 para você aqui na sua clube.
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15: Clube News chegando, trazendo informações. Chuva forte com granizo causa danos em 23 cidades de Santa Catarina. 5 municípios decretam emergência. As fortes chuvas acompanhadas de queda de granizo atingiram Santa Catarina entre a noite da sexta-feira, dia 28, e a madrugada deste domingo, dia 30, deixando danos em pelo menos 23 municípios. Segundo a Defesa Civil Estadual, mais de 1000 residências foram afetadas e 5 cidades decretaram situação de emergência, sendo Bom Jesus, Quilombo, Ipuaçu, Biguaçu e Florianópolis. Na capital, o temporal provocou estragos principalmente na região do norte da ilha. Cerca de 600 residências tiveram danos nos telhados e veículos também foram atingidos. A Prefeitura de Florianópolis mantém equipes mobilizadas para atender as famílias afetadas, com distribuição de lonas e cadastro de moradores prejudicados. Os pontos de apoio funcionam nas intendências das Canavieiras, Ingleses e Cachoeira do Bom Jesus, além do Centro de Eventos Luiz Henrique da Silveira. Clube News, a informação no seu rádio, diretamente do Departamento de Jornalismo da Rádio Clube, Gabriela Bortolato.
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Clube FM, meio-dia e 36. Muito boa, boa, boa tarde. Estamos chegando, nosso Clube Alto Astral. 101.1. Chegando pra bagunçar, pra animar, pra agitar essa tarde de segunda-feira, dia 31 de agosto. Estamos encerrando o mês de agosto, aleluia. Nossa, muito boa tarde pra você, ouvinte clube, tá no ar, nosso Clube Alto Astral, pra agitar, pra animar a nossa tarde de segunda-feira, segundou, dia 31 de agosto, e graças a Deus, tá acabando o mês de agosto, não acabava mais, meu Deus do céu, estamos finalizando o mês de agosto, eu e Jônia Júnior vou com você até as 2 horas aqui no nosso Clube Alto Astral, com muita música boa e a sua participação, hein? Vamos agitar, vamos animar, botar esse Alto Astral lá em cima, porque tem música boa pra você, manda pra cá, vamos interagir, eu e você por aqui, juntinho do nosso Clube Alto Astral. E pra gente começar com o pé direito, vamos lá com Ana Castela, sem você, Clube Alto Astral tá no ar!

0: Ignora não, me ignora não. Não faz que nem o Felipe Rodrigo. Não ignora eu, fica comigo por aqui até as 2 horas. Vamos juntinhos aqui, muita música boa e claro, sua participação. Bora agitar essa segunda-feira, começar com o pé direito essa semana. Quem começa a semana bem, termina a semana bem. Então vamos começar agitando. Segundou, dia 31 de agosto, finalizando o mês de agosto, né? Tão grande esse mês de agosto que não acabava mais, mas é hoje o último dia, então vamos aproveitar aí e agitar nessa segunda-feira, tá bom? Fica ligadinho por aqui, logo, logo eu tô de volta. Fica por aqui, hein?
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Clube FM, 8 para 1. Bora, chega aí mais música boa pra você, aumenta o som aí, é Cleiton Romário, muito boa tarde.

0: Escorpião, a Três Vícios é sucesso pra você, música boa. Vamos tocar, vamos agitar essa segunda-feira. Deixa eu mandar um abraço aqui pro Gilson, tá participando com a gente por aqui, mandando um recadinho. A Natália também participando com a gente aqui na nossa programação. Uma ótima tarde pra você, Natália. Boa tarde, Jonas. Me chamo Pamela, gostaria de participar. Valeu, valeu, Pamela. Tá participando, tá concorrendo, tá, querida? Forte abraço pra você. Segundou, bora agitar, bora animar por aqui, hein? Fica ligadinho que logo, logo eu tô de volta.
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Bora, chegando mais sucesso pra você, música boa, participe, manda pra cá no nosso WhatsApp, aumenta o som, tá chegando o Hugo Guilherme, Morena de Goiânia. Sim.

0: Josiane do Tribés. Josiane Tribés, do bairro Passo Manso. Forte abraço, Josi. Obrigado pela companhia, pela participação. A Caroline também participando com a gente. O pessoal sempre ligadinho por aqui participando. Agora vem Minuto Pet. Logo, logo eu tô de volta. Clube FM. Está no ar o Minuto Pet com o Dr. Edgar Cardoso. 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
1: Olá, meu nome é Edgar Cardoso, sou médico veterinário e hoje vamos falar a respeito de saúde bucal. A saúde dos dentes do seu mascote é muito importante e pode garantir muitos anos de vida a mais para ele, além de tornar o convívio entre vocês muito mais agradável. E como acostumar o cão a deixar ter seus dentes escovados? Inicialmente, escolha um local calmo, sem distrações e em um horário que seja tranquilo para você e para o seu mascote. Nada de querer fazer as coisas com pressa. Deixe o cão se acostumar aos poucos com essa história nova. Durante os 3 primeiros dias, apenas ofereça um pouquinho de pasta de dentes no dedo e deixe o mascote lamber à vontade. Aproveite para fazer um cafuné no seu bichão. Após alguns dias, coloque um pouquinho de pasta de dente no seu dedo, acomode o cão no seu colo ou na posição preferida dele para receber os carinhos e massageie o seu dedo na gengiva dele por uns 5 segundos. Não use escova ou dedeira ainda, nem é preciso escovar toda a boca. Comece massageando apenas os dentes da frente ou uma das laterais da boca. Observe o ponto que o seu cão fica mais relutante em deixar escovar e a cada dia dedique um pouco de tempo a mais justamente nesse ponto. Termine a massagem da gengiva sempre no ponto da boca que ele fica mais relaxado. Ao final dessa breve sessão, faça bastante carinho e ofereça um pouquinho de água para o nosso companheiro. Depois, vá utilizando lentamente a escova da mesma forma como foi feito com a dedeira ou sem a dedeira até esse momento. Se o mascote já aceita bem a escovação, vá em frente e trabalhe a boca toda. Enquanto o seu mascote estiver se acostumando a ter os dentes escovados, tenha o cuidado de não parar a sessão antes dele ficar irritado e inquieto. Se ele desconfiar que dando xilique vai se livrar da escova de dentes, vai ficar cada dia mais difícil de tratar da boca dele. Certifique-se de escovar os dentes do fundo da boca e os caninos, pois é neles que as placas se formam mais frequentemente. Também não se preocupe em escovar os dentes pelo lado de dentro da boca do cão, pois as placas e o tártaro normalmente se aderem na face externa dos dentes. Sempre termine cada sessão fazendo um belo carinho no seu mascote. Como a gente já disse antes, um cachorrinho que é ensinado a ser manipulado e examinado desde pequeno tem muito menos chance de desenvolver sinais de agressividade. Continue sempre nos escutando, todos os dias, aqui no nosso canal. Obrigado e até amanhã.
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Chegando mais sucesso pra você, Clube Alto Astral a todo vapor, segundo. 101.1. Bora animar, bora agitar nessa segunda-feira, nessa tarde chuvosa de segunda-feira, não para de chover, gente, mas não vamos deixar a peteca cair, vamos animar por aqui. Nossa, é daqui. Chegando por aqui, Léo Babinotti.

0: Fred e Fabrício, você não cuidou, sucesso, música boa, participe. Deixa eu mandar um abraço aqui pro Alexandre Itner, participando da programação, mandando boa tarde pra cá, uma ótima tarde pra você, Alexandre. Obrigado pela companhia e pela participação, hein? Manda pra cá o seu recado, o seu áudio, a sua mensagem, vamos agitar, vamos animar, vamos interagir por aqui até as 2 horas do nosso Culhoto Astral, hein? Fica ligadinho por aqui, logo, logo eu tô de volta.
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Clube FM 1:35. Simbora por aqui, chegando mais sucesso pra você. Participe! 88669955 é nosso WhatsApp. Manda seu áudio, vamos interagir, vamos agitar essa segunda-feira. Chegando Marcos e Belucci, pena que namora.

0: Eduardo Costa, outra vez, é sucesso, música boa pra agitar nossa segunda-feira, nossa tarde chuvosa de segunda-feira. Chove, chove lá fora, não para de chover, mas não vamos deixar a peteca cair, né? Vamos animar, bora agitar no nosso Clube Alto Astral. Participe, deixa eu mandar um abraço aqui, ó, pro Mário Corrêa, do Ribeirão das Pedras, participando com a gente. Tem áudio por aqui, boa tarde.
1: Boa tarde, clube. É o Edilson Indaial, Edilson. Bairro Estrada das Areias. Manda um abraço pra minha família aí, pessoal que tá ouvindo aí e participar do sorteio.
0: Show de
1: clube,
0: bola.
1: É nossa, é daqui. Valeu, abraço.
0: Essa é nossa, é daqui. Um abraço aí do Edilson pra toda a família dele. Ele tá participando com a gente lá do Ribeirão, lá da Barra Estrada das Areias, participando. Um forte abraço, Edilson. Uma ótima segunda-feira pra você. Participe, fica ligadinho por aqui e logo, logo eu tô de volta, hein?
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Clube FM, 7 para as 2. Muito bem, chegando ao finalzinho do nosso Clube Alto Astral, não fica triste, hein? Agora 1:54, faltando aí 6 minutinhos para as 2 horas, vamos encerrando o nosso Clube Alto Astral, mas não fica triste porque logo, logo chega a Gabriela Bortolato, a Gabi com o Clube do Ouvinte, trazendo muita música boa, agitação e alto astral, hein? Continua participando, continua ligadinho na Clube, tem muita coisa boa na nossa programação no dia de hoje, tá bom? Vou deixando vocês com Pedro e Benício, uma ótima segunda-feira, eu tô de volta amanhã a partir do 12:00, tchau, tchau, até amanhã!

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2: Clube News chegando, trazendo informações. Receita paga nesta segunda, último lote de restituição do Imposto de Renda 2026. Cerca de 500 mil contribuintes recebem nesta segunda-feira o quarto e último lote de restituição do Imposto de Renda 2026. Ao longo do dia, a Receita Federal liberará 1,24 bilhão de reais a 521.935 pessoas. O pagamento também contempla restituições residuais de anos anteriores. A consulta está disponível desde o último dia 24 na página da Receita Federal na internet. Basta o contribuinte clicar em Meu Imposto de Renda e em seguida no botão consultar a restituição. Também é possível fazer a consulta no aplicativo da Receita Federal para tablets e smartphones. Dos 1,24 bilhão de reais desse lote, 704,12 bilhões de reais irão para contribuintes com prioridade legal no reembolso. Clube News, a informação no seu rádio, direto do Departamento de Jornalismo da Clube FM, Marcelo Lucini.
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0: Muito boa tarde, meus amores. Tô de volta na programação da 101.1, aqui falando pra você, a Gabriela Bortolato, junto com você até as 18 horas, até as 6 da tarde, com muita música boa pra te animar nessa sexta-feira, segunda-feira chuvosa, quase que saiu sexta-feira aqui. A gente tá na segunda de olho na sexta, meus amores. Nessa segunda-feira chuvosa, delícia demais, mas também tá aquela vontade de ficar deitadinho, de ficar de preguicinha, mas aqui não, pica-pau. Aqui é alegria o tempo inteiro, é felicidade sempre com a gente. Então participe no 8866-9955. Fique com a gente por aqui, que hoje tem muita música boa, tem aquela participação especial e, claro, a sua companhia no 8866-9955.

0: por aqui dentro, tá quentinho, tá gostoso, tá show de bola e claro, tô acompanhado daquele cafezinho, já tô chamando ele pra vir pro esquema, porque olha, hoje o dia tá pedindo um bom cafezinho passado, com aquela comidinha gostosa, aquela comidinha afetiva, pra gente se sentir confortável, se sentir bem demais nessa segunda-feira, segundou minhas vidas. Como é que tá por aí? Aproveita e me conta, 88669955. Vamos conversar como é que foi seu final de semana. Olha, o meu final de semana foi badaladíssimo, meu Deus do céu. Vou te contar, hein? Só coisa pra resolver. E é assim que a gente gosta, porque é assim que tem serviço, tem coisa pra fazer, a gente tá vivo e é só assim mesmo que tem que ser feito o negócio. Mandar um beijo pra Débora de Timbó participando com a gente. Ótima semana pra todos nós, minha linda. Excelente semana pra você também. Ligadinha sempre na programação da melhor da região. Beijo, meu amor, obrigada pelo carinho. E você aí de casa, manda sua mensagem pra cá, 88669955. Manda seu alô, manda o seu beijo, manda o seu abraço, que por aqui a gente tá só esperando receber a sua mensagem, tá bom? Daqui a pouco eu tô de volta com mais informações pra você aqui no Clube do Ouvinte. 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

0: foi Flash, Lucas e Igor pra você aqui no Clube do Ouvinte. Muito boa tarde, meu docinho. Como é que você tá, hein? Eu sou a Gabriela Bortolato e agora, 2:43, eu estou aqui no Clube do Ouvinte junto com você pra mais uma tarde especial na sua companhia. Você pode participar com a gente no 88669955. Manda sua mensagem pra cá, 88669955. Mandar um beijo pro pessoal que tá participando por aqui, mandando aquele alô, aquele abraço que a gente tanto ama por aqui nessa tarde gostosa. Muito boa tarde, ouvinte!
1: Boa tarde, Gabi, meu nome é Suelen, moro no bairro das Nações e quero participar do sorteio.
0: Oi, minha linda, um beijo pra você, obrigada pela companhia, obrigada pela sua participação, viu, meu amor? Beijo, meu amor. Um beijo também pro Vinícius Augusto Osterman, também Poçamai, porque eu também sou Poçamai. Ah, meu amor, tá pensando o quê? Um beijo pra ele que tá participando aqui com a gente no Clube do Ouvinte. Mandar um beijo aqui também pro Alexandre Itner, tá participando junto com a gente nessa tarde, tarde de segunda-feira. E olha que delícia, né? Você pode participar também no 88669955. Quer participar lá no nosso Instagram? @clubefm101, lá no Instagram, Facebook e YouTube. Por lá tem o Jornal da Clube todos os dias transmitido ao vivo pra você e tá salvo lá no nosso Facebook, você pode assistir também. Tem muita coisa boa por lá, notícia, informação, então corre @clubefm101 e já manda sua mensagem pra cá no 88669955. Daqui a pouco eu tô de volta. 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

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E você está no Clube do Ouvinte, meu amor. Agora são 2:53. E é claro que aqui tem muita música boa, tem muita alegria, muita diversão. E a sua participação no 8866-9955. Manda sua mensagem pra cá, 8866-9955. E participe com a gente. Mandar um beijo especial aqui pra nossa amiga, a nossa amiga Arlete, que tá participando junto com a gente nessa tarde, tarde de segunda-feira. E olha, vem chegando música boa por aqui, vem chegando eles: Guilherme Santiago com Tu Não Ama e Mari Fernandes, bombando, estourando de sucesso aqui pra você no Clube do Ouvinte. Vamos embora!

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3: Clube News chegando, trazendo informações. Festa sem fim irrita a vizinhança e termina com caixa de som apreendida em Indaial. Uma situação de alto som e algazarra terminou com equipamentos sonoros apreendidos na tarde deste último domingo, dia 30, em Indaial. A ocorrência foi registrada por volta das 15 horas e 46 minutos após denúncias de moradores de volume de som elevado. Durante a aproximação a endereço, os policiais confirmaram diretamente a perturbação. Segundo relatos de moradores, o incômodo vinha ocorrendo há vários dias e já havia motivado outros atendimentos policiais pelo mesmo motivo. No local, um homem de 46 anos foi identificado e apresentava sinais de embriaguez. Ele foi orientado a desligar o aparelho de som, mas inicialmente se recusou a atender à orientação. Diante da situação constatada, foi confeccionado um termo circunstanciado por perturbação do trabalho ou sossego alheios. Uma caixa de som e um pendrive foram recolhidos durante o atendimento. O homem assumiu o compromisso de comparecer ao fórum na data e horário determinados, motivo pelo qual não precisou ser preso nem conduzido para a lavratura de flagrante. Clube News, a informação no seu rádio. Diretamente do Departamento de Jornalismo da Rádio Clube, Gabriela Bortolato.
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16: 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A informação em um minuto com os principais destaques da nossa cidade.
17: Na última quarta-feira, dia 26, alunos e profissionais da PAI de Indaial participaram de uma caminhada pelo centro, em alusão ao Agosto Laranja, campanha de conscientização e prevenção às deficiências.
16: E são abertas as matrículas para a EJA, com turmas de ensino fundamental e médio, e início das aulas em setembro. As inscrições podem ser feitas pelo WhatsApp 47 3231 5366.
17: A próxima edição do programa de castração gratuita de Indaial será no dia 24 de setembro. O pré-cadastro para cães e gatos segue aberto e os tutores selecionados receberão as orientações da secretaria.
16: Essas foram as principais informações da semana.
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20: De volta na programação aqui da Clube FM, no Clube do Ouvinte, para mais uma tarde com você. Tarde essa de segunda-feira, segundou, meus amores, minhas divas, meus divos, meus amorecos. E olha só que delícia, hein? Segunda-feira, como é que tá os preparativos para a semana por aí? Olha só, eu vou te contar que ontem o meu preparativo foi fazer comida para a semana toda. Deixei toda a comida da semana preparada. Agora, o que me sobrou hoje é lavar banheiro, né? Não foi tudo aquilo, mas assim, o que deu para fazer foi feito, né? E você, como é que tá o preparativo dessa semana? Conseguiu fazer tudo que precisava fazer pro final de semana? Deu conta de tudo que precisava? Pois me conta aqui no 8866-9955. Manda aquele alô, manda aquele abraço, que eu tô querendo saber como é que tá a sua tarde, tarde essa de segunda-feira. Agora eu vou lá passar um cafezinho e logo volto aqui com um arruma um bom aqui pra você com Israel e Rodolfo. Vamos embora!

quem ficasse em você, meu amor. Manda pra cá a sua mensagem, 88669955. Manda pra cá a sua mensagem, o seu boa tarde pro nosso clube do ouvinte, pra todos os nossos ouvintes queridos, aqui nessa segunda-feira, nessa rádio tão gostosa que é a Clube FM. Você ouviu agora Matheus e Cauã com Ilusão de Ótica e Ana Castela. Essa Ana Castela, vou te falar que voz doce essa menina tem. Gente do céu, menina não, mulher, já é uma mulher. Que voz doce essa mulher tem. Coisa especial, hein? Mandar um beijo pro pessoal que tá participando aqui, o Jonathan de Oliveira, ele que é de Timbó, participando aqui da programação nessa segunda-feira. Um beijo pra Aline. Olá, uma boa tarde, uma feliz segundona. Beijo pra Yara do Carijós também participando com a gente. E você, participe também, 88669955.

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você aqui no Clube do Ouvinte. Nossa, Bruno e Marrone é especial, é bom demais. E claro que se é bom demais, toca aqui no Clube do Ouvinte. Muito boa tarde pra você. Teve também Simone Mendes com Direitos Iguais, Traia Véia. Lembrança boa, que esse áudio é pra você guardar, viu? E teve também Jorge Mateus com Cheirosa e Lauana Prado com Jeito de Mato e Semiluz. Jeito de Mato, inclusive, que é música da Paula Fernandes e é música boa demais. Eu amo.

0: participar também, 88669955. Manda sua mensagem pra cá, 88669955. Que eu estou te esperando, minha vidoca. Daqui a pouco eu tô de volta. 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

0: foi 90% a 10%, Maiara e Maraísa pra você aqui no Clube do Ouvinte. Teve também Fernando e Sorocaba, A Louca e Ana Castela, Dona de Mim. Muita música boa, tudo isso aqui no Clube do Ouvinte pra você nessa tarde, tarde de segunda-feira, hoje dia 31 de agosto de 2026. E olha que ano que passa rápido, viu? Vou te falar, não é brincadeira, como o tempo passa rápido e a gente nem percebe, né? Às vezes passa tão ligeiro que quando a gente vê, piscou o olho, o filho já tá grande, o sobrinho já cresceu um montão e a gente nem prestou atenção que tinha crescido tanto. E é assim, né? É assim mesmo essa vida. Por isso que a gente tem que aproveitar, dizer que ama antes, dizer que gosta, fazer o possível pra quem a gente ama, porque o tempo passa e ele não espera, viu? Daqui a pouco eu volto com mais música pra você aqui no Clube do Ouvinte. Participe com a gente no 8866-9955. 8866-9955. Mandando aquele beijo especial pra Marlene Minato, tá? Ligadinha com a gente. Abençoada semana pra você também, meu amor. Um beijo pra Maria de Lourdes participando aqui com a gente, ela diretamente do bairro Tapajós. E também aqui pra nossa amiga, a nossa amiga Cleidiane, que também tá aqui com a gente. Beijo, minha linda. Beijo pra você. Pro Dário também, um beijo pra ele e, claro, pro nosso amigo Edélcio. Beijo pra vocês, viu? Participe com a gente, 8866-9955. Daqui a pouco eu tô de volta. 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
1: Clube News chegando, trazendo informações. Som extremamente alto gera 6 denúncias e faz polícia apreender aparelhagem durante festa aqui em Indaial. Uma festa terminou com a aparelhagem de som apreendida na tarde do último domingo no bairro Encano Central, Indaial. A polícia militar foi acionada após receber 6 ligações de diferentes moradores, todos reclamando do volume extremamente alto do som. A ocorrência foi registrada por volta das 17h20. No local, a guarnição encontrou uma aglomeração de pessoas e fez contato com o responsável pela residência. Ele confirmou que estava realizando uma festa. Diante das denúncias e da constatação da perturbação do sossego, os policiais apreenderam os equipamentos sonoros utilizados no local. O responsável pela festa não foi preso. Segundo a PM, foi confeccionado um termo circunstanciado e ele assumiu o compromisso de comparecer ao Fórum da Comarca de Indaial para uma audiência marcada para outubro de 2026. Com isso, não houve necessidade da condução à delegacia. Clube News, a informação no seu rádio, direto do Departamento de Jornalismo da Clube FM, Marcelo.
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0: Isso foi Murilo Huff com Saudade Estranha. Olha só quanta música bacana, viu? Teve Diego e Victor Hugo com Beijei a Cura e João Neto e Frederico com Escolta e Matheus e Cauã. Tudo isso pra você aqui no Clube do Ouvinte. Muito boa tarde, meus amores. Tarde de segunda-feira, segundou naquele esquema, naquele pique. Olha, chuvinha lá fora, por aí tá chovendo, aqui tá chovendo, viu? Vou te falar, tá dando até um trovãozinho de vez em quando, uns relampagalejando, sabe? De vez em quando tá mesmo. E você, por aí, como é que tá a sua tarde, hein? Aproveita e me conta no 8866-9955. Mandar aquele beijo especial pra Laís Cristine Gutz. Ela que é do Encano Baixo, tá participando com a gente nessa tarde. Um beijo bem grande, minha linda. Excelente semana pra você, tá bom, meu amor? Um beijo também pra você aí de casa, pra o nosso querido ouvinte aqui, o Carlos, tá participando com a gente. Ele que é do bairro Encano, também aqui com a gente.
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0: você ouviu César Menotti, Fabiano, aí Cê Me Quebra com Gustavo Lima. Quanta música bacana, né? Teve Natanzinho Lima também, Até Quando? Henrique e Juliano, Última Saudade e Lucas Luco, Só Vai Dar Eu. Muita música boa e, claro, você está aqui no Clube do Ouvinte. Seja bem-vindo, muito boa tarde pra você. Agora são 4:41 e, claro, que aqui tem muita música boa, mas tem a sua participação no 8866-9955. Mandando aquele beijo pra Natália, que tá participando com a gente aqui no nosso Clube do Ouvinte. Um beijo pra ela. E claro, pra você, participe com a gente. 8866-9955. Daqui a pouco eu tô de volta com mais música pra você.
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0: bem, você ouviu agora Zeneto e Cristiano com Deu Moral. Olha só, teve também Bruno e Barreto com Texana 37, Léo e Rafael Larga Aí Pra Eu Ver, Jefferson Moraes, Péssima Hora. Quanta música bacana, né? Tudo isso aqui no Clube do Ouvinte. Mandar um beijo pessoal que tá participando, a Caroline participando com a gente nessa tarde, tarde hoje de segunda-feira, segundou, meus amores, segundou com chuva e como diz a nossa amiga Fernanda por aqui, chuva tá molhada, né? Tá molhada demais essa chuva e fria, né? Vou te contar que tá uma chuva molhada e fria, ainda tivesse quentinha, né? Mas não, nem isso, olha só. Beijo, minha linda, beijo pra você, tá bom? É, mandando um beijo pra sua namorada também, a Jaque Simão. Beijo pra Jaque Simão e pra Fernanda participando aqui com a gente. Beijo, minhas lindas, beijo pras meninas também da FJ Confecções. Beijão, daqui a pouco eu tô de volta com mais música pra você.
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0: Clube News chegando, trazendo informações. Congresso vota nesta semana fim da escala 6x1 e taxa das buzinhas. O Congresso Nacional deve analisar nesta semana 5 propostas de grande repercussão social, como o fim da jornada 6x1 e a isenção de impostos para compra de até $50 em plataformas digitais, conhecida como taxa das buzinhas. As pautas fazem parte do esforço concentrado da Câmara dos Deputados e do Senado antes das eleições de outubro. O texto que prevê o fim da jornada de trabalho de 6 dias para um descanso, deve ser analisado na quarta-feira, dia 2, pela Comissão de Constituição e Justiça do Senado. Já um outro assunto de forte repercussão é o fim da chamada taxa das blusinhas, o imposto de importações sobre compras internacionais de até $50. A medida provisória começa a semana na Comissão Mista dos Deputados e Senadores, que reúne nesta segunda-feira, dia 31, às 16 horas, e a relatora senadora Leila Barros deve apresentar o parecer e a expectativa de votação na própria comissão. Clube News, a informação no seu rádio, diretamente do Departamento de Jornalismo da Rádio Clube, Gabriela Bortolato.
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1: E você ouviu agora Bruno Rosa com Atriz Demais. Teve também Eduardo Costa com Dança Louca e Zé Neto e Cristiano Cadeira Cativa. Muita música pra você aqui no Clube do Ouvinte, mais uma tarde na sua companhia. Eu sou a Gabriela Bortolotti e te acompanho até às 18h, agora 17h17. O famoso, conhecido também como 17:17. Diz por aí que isso aí é uma sincronicidade e é um sinal do destino pra você saber que tá no caminho certo, tá fazendo as escolhas corretas. Então, olha só, isso é um bom prefácio aí pra gente saber se tá no caminho certo ou se não tá, hein? Bom demais. Então, agora você já sabe que quando dá horas iguais, pode ser que você tá no caminho certo, tá fazendo a escolha certa. Muita coisa boa pra você aqui no Clube do Ouvinte, claro, a sua participação no 88669955. Manda sua mensagem pra cá, 88669955. É sempre muito bom te ter por aqui. Lembrando que todos os dias a gente tem transmissão ao vivo no Jornal da Clube, no arroba Clube FM 101 no nosso Instagram e também nas redes sociais. Todas as redes sociais, Instagram, Facebook e YouTube, tudo isso no arroba Clube FM 101. Por lá também tem muita informação bacana pra você. Tem muita música boa, tem muitos sorteios sempre preparados pra você lá no Instagram e no Facebook também. E você pode participar no arroba Clube FM 101. Por aqui no nosso WhatsApp, 88669955, você confere muito sorteio, também tem a sua participação e, claro, você pode pedir a sua música, mandar a sua reivindicação, mandar aquele abraço pra quem você tá querendo mandar aquele abraço, que daqui a pouco chega os abraços por aqui. Você pode mandar no 88669955. Não perde tempo, viu? E claro, quero deixar aquele abraço especial pra dona Ivanilde, tá participando com a gente, ela que é do bairro Arapongas, sempre ligadinha aqui na programação, ela diz que gosta muito do programa, um beijo pra senhora, como isso me deixa feliz, fico muito, muito, muito feliz e muito grata em saber que você gosta do programa, meu amor, um beijo pra você, mandar aquele beijo pro nosso amigo Lucas, o

0: e no Clube do Ouvinte. Fica ligadinho no 88669955 que daqui a pouco eu tô de volta. 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
1: Nota de falecimento. A funerária Santa Catarina de Indaial informa. Faleceu no Hospital Santa Catarina, em Blumenau, a senhora Rosana Wetzel, aos 45 anos. Deixa enlutados o esposo, demais familiares e amigos, e o velório ocorre na Capela 1 do Cemitério Municipal de Indaial, nesse dia 31, a partir das 13 horas. O encerramento será às 11 horas, do dia 1º de setembro, no Cemitério Municipal de Indaial. Informou a funerária Santa Catarina de Indaial, falecimento da senhora Rosana Wetzel, aos 45 anos. A família enlutada, as nossas mais sentidas condolências.

0: com Por Te Amar Demais, música excepcional pra você aqui no Clube do Ouvinte, romântica, linda demais. Essa é pra aqueles dias de chuva pra gente chorar na janela, escorrendo pela janela. E você está no Clube do Ouvinte, eu sou a Gabriela Bortolato e agora são 5:39, aliás, são 5:40. E você que está por aqui, você pode mandar a sua mensagem no 8866-9955. Manda pra cá que eu quero saber como você tá nessa segunda-feira chuvosa por aqui, hein? Manda pra cá, 8866-9955. Daqui a pouco eu tô de volta com muito mais música pra você aqui no Clube do Ouvinte. 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

0: Ronaldo pra você aqui no Clube do Ouvinte com Matheus e Cauã. Muita música boa e, claro, a sua participação aqui no Clube do Ouvinte. Teve ainda Fernando e Sorocaba com Delegada, Joanete e Frederico, que inclusive minha mãe cantava muito essa música pra mim, viu? Dizia que eu era delegada, não sei porquê. Eu acho que talvez porque eu era brava, eu não sei, eu não entendi muito. Ai, mãe, cada pérola, né? Teve ainda Corpo e Alma, Três Vícios e Luan Santana. E aí, quanta música bacana aqui pra você no Clube do Ouvinte. Muito boa tarde, meu amor. Agora são 5:59 e 59 segundos. E agora já virou para 6 horas. Eu vou me despedindo por aqui. Um beijo pra você. Até amanhã. Amanhã eu estou de volta aqui no Clube do Ouvinte a partir das 2 horas da tarde. E claro, antes disso, a partir das 6:40 no Jornal da Clube, com transmissão nas redes sociais, @ClubeFM101. Um beijo e até amanhã. Tchau, tchau.
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3: Amado povo de Deus, você que reza conosco a oração da Ave Maria aqui na Rádio Clube de Indaial. Então, o que fazemos por nós mesmos morre conosco, mas o que fazemos pelos outros e pelo mundo permanece e é imortal. Essa é a grande alegria de uma grande verdade que é derramada no nosso coração. O que fazemos para os outros é imortal. E isto é importante para que a gente tome essa consciência de que você não está nesse mundo somente para você. Mas a partir de você, nesse mundo, você está para os outros, você está para a família, você está para a comunidade, você está para o mundo, para o planeta Terra, a nossa casa comum. Cada um fazendo a sua parte para o bem do todo e para o bem de todos. E desta forma a gente vai construindo o amor. Que Deus abençoe você e abençoe todos de sua família. Em nome do Pai, do Filho e do Espírito Santo. Amém.
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Começa agora as melhores das melhores, aquele desfile de grandes nomes da nossa música aí no seu rádio. Estamos abrindo, começando agora mais uma edição das melhores do dia. E que venha muito bem, obrigado, esse mês de agosto, que ele venha com tudo. Agosto é o mês do quê, meu galinho? É o mês do bom gosto.

0: Programação da Rádio Clube, estamos ouvindo as melhores do dia. O que há de melhor entre as músicas mais pedidas, entre as músicas mais tocadas do Brasil, grandes sucessos. A gente vai separando e vai voltando tudo aqui pro finalzinho do dia. As grandes músicas você ouve nas melhores do dia aqui na programação da Rádio Clube. Aí sabe como é que é, né? Ligou, deu de cara com sucesso. É bem assim. E além, claro, de a gente tocar muito mais músicas, eu acho que não tem nenhuma rádio em toda a região que toca tanta música quanto a Clube, né, Cabra? É verdade, essa Clube é sensacional, né? Vamos direto pro intervalo, eu já volto daqui a pouco com mais músicas das melhores do dia.
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0: Rádio Clube apresentando as melhores do dia. Você tá ouvindo só o que é de melhor, gente. Só a nata da nata da nata, o que tá na crista da onda, tá aqui nas melhores do dia. E você só ouvindo, curtindo, né? Só as melhores mesmo, gente. As músicas que estão lá no top 10, top 20, tá parada, os grandes sucessos. E a gente lembra também alguma coisa, de repente, que foi sucesso há 1, 2 anos atrás, um pouco mais, talvez. Por quê? Porque são as melhores. Não quer dizer que é só lançamento, só novidades. São as melhores do dia que você tá ouvindo aqui junto comigo. Eu vou pro intervalo agora, porque temos mais um bloco de melhores do dia. 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

As melhores da noite no clube sem parar. Sabe aquele sonzinho bacana que a gente gosta de ouvir? Você sabe qual é que é? Sabe qual é, galinho? É, galinho, você não sabe de nada, né? Esse sonzinho aqui, ó. Ó, sente o drama aí. Tô enchendo o copo, enchendo o caneco. Pra começar a curtir uma hora direto só de música, um brinde. Um brinde na programação do Clube Sem Parar, que tá começando agora. Pra você que tá ligando o seu rádio, muito prazer. Eu sou o Kleber Massaneiro. Lá no Instagram você me encontra como @kleber.macaneiro. O Kleber é com C de clube. Eu tô esperando você.

0: Rádio Clube, o melhor som em toda a região. Tocando o clube sem parar. É uma hora de música direto, já tá percebendo, né? Tá percebendo aí que já começou o clube sem parar. E sabe o que é melhor, né? Não estamos nem na metade ainda, a gente não tá nem na metade ainda. Tem muita música e segue o clube.
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0: você foi, hein? Foi pra China, voltou, foi pra Ásia, pra Europa, foi pra América. Por onde é que você foi? Porque olha, deu de viajar legal, hein? Deu de viajar legal, uma hora direto só de música aqui na Clube. Quando a gente ouve uma hora de música, a gente curte, curte mesmo, né? Uma hora de música direto pra você viajar à vontade aqui ou nas ondas da Rádio Clube. É verdade, minha cabrinha, uma hora de música, mas eu sei que você quer mais, né? Você sempre tá querendo mais, né? E se você quer mais, fique ligado junto comigo, porque após o intervalo tem mais um bloco com uma hora direto só de música.
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Aqui no Clube Sem Parar é assim, ó, você ligou, deu de cara com sucesso pra ouvir muita música, né? Então, pode subir o som, pode subir o tom junto comigo, porque vai começar mais um bloco com uma hora de música sem intervalos comerciais. Quando

0: Que delícia, hein?
1: Que sequência bacana que a gente tá ouvindo. Clube Sem Parar. E a música não pode parar não, continua, né? Afinal de contas, o Clube Sem Parar é assim, a gente entra, abre uma, enche o copo, enche o caneco e segue na programação do Clube Sem Parar. Uma hora de música direto, sem intervalo comercial, só aqui na Clube.
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13: Boa noite.
14: Boa noite para você que nos acompanha em todo o país.
13: Sexta-feira, 10 de abril de 2026.
14: Vamos ao destaque do dia: mais de 50 milhões de reais para a educação superior.
13: No estado de São Paulo, o presidente Lula participa da inauguração de mais uma unidade da Universidade Federal do ABC e também do campus de Sorocaba do Instituto Federal no estado.
14: O presidente destaca que investimentos em educação se convertem em melhora na qualidade de vida das pessoas.
15: Para qualificar as nossas mulheres e os nossos homens, os nossos trabalhadores, para viverem melhor, para ganharem mais, para criar a família de forma mais decente e mais digna.
13: Investimentos também na formação de médicos.
14: O governo do Brasil vai investir 41 milhões no Instituto do Coração da Universidade de São Paulo.
13: Recursos serão aplicados no novo centro de ensino, simulação e inovação, que vai formar equipes médicas com mais tecnologia e precisão.
14: E você vai ouvir também: Brasil e Estados Unidos ampliam combate ao crime organizado.
13: Dois países fecharam um acordo de cooperação para a troca de informações sobre o envio de mercadorias de origem criminosa, como drogas e armas. Nazi Brum.
16: Com um acordo entre os dois países, haverá uma troca de informações sobre o conteúdo de containers e remessas que passam por sistemas de raio-x.
14: Hoje, na apresentação da Voz do Brasil, Mariana Jungmann e Luciano Seixas.
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14: Mais investimentos em educação superior.
13: Presidente Lula entregou hoje em São Paulo novas obras.